0: se nós queremos desenvolver uma nação, será que vamos desenvolver a nação odiando o outro, famando o outro, destruindo o outro? Então surge a ideia de escrever o livro A Nação Começa no Coração. Isto porque se nós queremos desenvolver uma nação, independentemente do país que seja, é necessário nós mudarmos. E existe aquele ditado famoso que diz, a nação, oh, tudo muda quando você muda. Então, se eu mudar, eu vou influenciar os meus amigos, vou influenciar as pessoas à minha volta, que por sua vez também vão mudar o seu comportamento e nós conseguimos construir uma sociedade mais justa.
1: Ouvimos o jornalista e escritor são-tomense Camilson de Almeida, entrevistado por Catarina Falcão, que voltaremos a ouvir dentro de instantes na segunda parte desta emissão. Guiné-Bissau, nos últimos tempos, são muitas as vozes de guinenses que expressam o seu descontentamento com as constantes falhas no acesso à Wi-Fi. Alguns apelaram nesta terça-feira diretamente à intervenção do primeiro-ministro da Transição, Elídio Vieira Té, mais por nós, como o Sabaldé.
2: Ao certo, não se sabe o que se passa. Algumas vozes dizem que se trata de problemas derivados do intensificar da época das chuvas, que vai de junho a outubro. Outras vozes dizem que a falha nos serviços de Wi-Fi se deve a trabalhos técnicos. Nos últimos meses, decorrem um pouco por toda a Guiné-Bissau os trabalhos de instalação de equipamentos que vão levar a internet de fibra óptica para as casas e empresas. Muita gente acredita que essas operações poderiam estar a atrapalhar a internet da rede por Wi-Fi. Comerciantes e estudantes apelam à intervenção do governo no sentido de obrigar as operadoras dos serviços de internet para que melhorem o acesso por Wi-Fi. A reguladora das telecomunicações diz que não recebeu nenhuma queixa oficial dos utentes. Os estudantes dos liceus e universidades, atualmente em provas finais de aptidão, reclamam com a constante falha de internet por Wi-Fi. É o caso da estudante Carla Lima Tavares.
3: Sim, isso leva a gastar dinheiro. Eu, no meu caso, eu costumo gastar 1.000 francos no meu dia a dia para poder ter o meu internet dados móveis. Há outras pessoas que gastam mais de 1.000 francos, há outras pessoas que gastam menos. Então, nesse caso, o meu comentário é só para pedir que nos ajude a ter boa internet e isso vai nos ajudar nas pesquisas e nos estudos também.
2: Com a falha de internet por Wi-Fi, o recurso tem sido a compra a retalho da internet através de dados móveis, um serviço que os guineenses consideram elevado para os seus bolsos. Moussa Balde Bissau, RFI.
1: No Zimbábue aumentou para 44 o número de mortos registados num naufrágio ontem de um ferry no Lago Cariba, no Zimbábue, indicaram hoje as autoridades. De acordo com dados preliminares sobre o sucedido, o barco que assegurava a ligação entre a cidade da Cariba e várias ilhas do lago, na zona que faz fronteira com a Zâmbia, naufragou devido ao mau tempo e ondas fortes. A Proteção Civil indicou ainda que o barco, com capacidade para 90 pessoas, transportava 5 tripulantes e 114 passageiros adultos.
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1: Abordamos agora a segunda parte desta emissão na companhia de Catarina Falcão, que nos propõe uma programação integralmente dedicada a São Tomé e Príncipe. Antes de ouvirmos o seu magazine Artes, ficamos com o seu convidado de olhos postos sobre a atualidade política do arquipélago.
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5: Passa a solidificação de uma nova liderança do ADI para as eleições legislativas autárquicas e regionais de 27 de setembro e ao fim da fase de candidaturas para estas eleições, Patrício Trovoada, fundador do ADI e antigo primeiro-ministro, disse aos seus apoiantes mais próximos que se deveriam abster nas eleições, já que o escrutínio decorre num ambiente de manobras políticas mafiosas encobertas por decisões judiciais. Para Olívio Diogo, sociólogo são-tomense, Patrício Trovoada pôs a jeito para esta exclusão do seu próprio partido devido à sua partida do país e às suas próprias hesitações ao longo do seu percurso político.
6: Esta nova liderança, não acredito que seja, pelo menos pelas palavras do presidente no presidente do ADI, ela não será para travar ninguém, tanto é que no presidente do ADI disse que todos aqueles que fizeram parte da direção anterior, que queiram integrar a nova equipa, está aberto para a entrada deles. Daí que não acredito que seja para travar ninguém. Agora, outra questão, se é para essa eleição legislativa, é claro que essa eleição legislativa, o ADI, é um partido da esfera do poder, é um partido que concorre para vencer as eleições, como sempre fez, e não

0: Não acredito que vá querer ficar fora dessas eleições agora, que é tão importante para o ciclo de vida do partido. O que vai acontecer, que eu acho que está acontecendo neste momento, é a integração dos elementos que fizeram parte da outra ala, integrarem esta parte e viverem um novo ciclo, nova vida para o ADI. Isto é a perspectiva que eu tenho, isto é o que tem-se visto daquilo que está no discurso das pessoas que estão na nova liderança.
1: Mas com a exclusão de uma figura importante para São Tomé, ou que tem sido importante nos últimos anos da política são-tomense, que é Patrício Trovoada.
0: Sim, isto é um aspecto muito importante para se frisar. O Patrício Trovoada é um dos fundadores do ADI. Patrício Trovoada é o homem mais preponderante do que o ADI tem, e é o político mais influente de São Tomé e Príncipe. Nós temos que reconhecer isso, não vamos deixar de o reconhecer. Bom, é importante dizer que isto tudo foi feito à margem do ADI, mas eu quero lhe dizer, como já disse nas intervenções anteriores, é que o Patrício Trovoada sabe perfeitamente bem que esta situação toda só foram possíveis porque ele pôs-se a jeito para que isso acontecesse, porque o doutor Agostinho Fernandes já intentou uma vez uma tentativa de chegar ao poder do ADI, porque o Patrício Trovoada naquela altura disse que não era e não seria candidato. Se a memória não me falha, 2 ou 3 anos atrás, disse que não seria candidato para presidente do partido. Então, o doutor Agostinho tentou intentar isto, não conseguiu. Agora, o Patrício Trovoada está de novo fora do país e pronto, o doutor Américo entendeu que isto é uma oportunidade para encenar a possibilidade de chegar à liderança do partido, fê-lo da forma como fez. Se me perguntar se tem toda a legitimidade ou não, bom, fui aliado com o Tribunal Constitucional, que deu a vala para que isso acontecesse, que esta ação de alteração do Tribunal Constitucional, quando entender, foi uma ação que começou com o Patrício Trovoada, ele sabe disso.
1: Mas neste caso, então, Patrício Trovoada terá dito aos seus apoiantes mais próximos para haver um género de boicote às eleições e senão cada um era livre de fazer o que quisesse. Cada um é verdadeiramente livre de fazer o que quer em São Tomé e Príncipe neste momento.
0: Eu creio que sim. Esta é uma abordagem muito importante. As pessoas conhecem São Tomé e Príncipe. O doutor Patrício Trovoada conhece São Tomé e Príncipe melhor que ninguém, sabe? Isto é um país de paz. Isto é um país de paz. Eu digo que é um país de paz, porque aquilo de dizer que as pessoas estão a ser perseguidas, que as pessoas estão... É natural que possa haver um outro elemento que continuar com uma posição, não será integrado, por exemplo, na lista dos apoiantes. Agora, dizer que não são livres de tomarem as suas iniciativas, eu não concordo com isso, porque eu vejo as pessoas... Que circulam aqui no país, por exemplo, ligado contra uma decisão deste governo, repare que o MLSTP, que apoiou ainda a eleição do Vila Nova, vem dizer que não concorda com as nomeações que este governo está a fazer para alguns cargos, nomeadamente na IMAI, no INASA e também a possível discussão da central hidrelétrica. Portanto, as pessoas continuam livres de se pronunciarem sobre as atitudes. É verdade que houve algumas ações que nós podemos também frisar aqui, não podemos deixar de frisar que alguns intervenientes na rede social que foram advertidos pela forma como falaram, tentaram contra o presidente da República. Isso é uma questão que eu entendo que foi uma precipitação da parte dos tribunais, porque isto vem sido à prática já há algum tempo. Esta parte, as autoridades judiciais são livres de tomarem as suas atitudes, não posso opor a esta posição dela.
1: E nesse sentido, então, as eleições presidenciais que ocorreram há relativamente pouco tempo foram um exemplo, ou seja, os observadores internacionais que estiveram em São Tomé disseram que elas decorreram realmente num clima de paz. Viu-se algumas alianças que nunca se tinham visto antes. Significa também que há um certo amadurecimento, se calhar, do sistema político em São Tomé e Príncipe?
0: Ah, com certeza, isso falo legitimamente. Realmente, eu fui das primeiras pessoas que fui convocado a falar com o representante da União Europeia. Convocaram-me, estive numa mesa, estava ali cerca de 5 representantes da União Europeia. Eu disse-lhes claramente, frisei para eles, não haverá confusão. Mas o clima, eles não haveria confusão. Este país não há confusão nas eleições. E quero lhe dizer só um aspecto muito importante. Se você chegar a este país, dia depois das eleições, a tranquilidade e a paz, nem se acredita que houve umas eleições. As pessoas voltam automaticamente para a sua vida normal. Aconteceu a eleição presidencial, foi clara e limpa a eleição presidencial. Os que não queriam votar abstiveram-se, não deslocaram-se do local de voto, tanto que a abstenção já viu a percentagem da abstenção, fora a forma das pessoas manifestarem, mas as pessoas vão às urnas. E os que perdem aceitam o resultado. Isto sempre foi assim em Santo Meio, um amadurecimento total nessa perspectiva. Enquanto as eleições legislativas, haverá o cenário será o mesmo. A definição. Haverá certamente alguma, aquilo que diz, aliança política, poderá haver, mas pode ficar convencida que se não houver a invenção de alguém, as eleições ocorrerão de forma livre e transparente. porque a população não entendera, porque as políticas sabem que o único momento que elas têm é de votar. E elas vão lá votar, elegem seus dirigentes e esquecem isso para os próximos 4 ou 5 anos, para os próximos debates eleitorais.
1: A grande questão nestas eleições legislativas é efetivamente se elas se vão realizar ou não, mas isto tem a ver com a parte do financiamento. Neste momento, Olívio Diogo, há probabilidade de não haver eleição por falta de financiamento ou este dinheiro vai surgir?
0: Sabe, esta é uma pergunta muito interessante, porque, olha, o senhor Desiria é presidente da Comissão Eleitoral, tem que ter muita atenção naquilo que faz, tem que ter muita atenção naquilo que vai suas prerrogativas e aquilo que são as ações. Porque eu creio que para que o presidente da República, isso é o meu entender da ação daquilo, para que o presidente da República marcasse as datas das eleições, eu creio que o presidente da República tinha que ouvir o presidente da Comissão Eleitoral para saber se havia realmente as condições criadas. Não vamos marcar uma data das eleições e depois chegar agora dizendo que não temos financiamento. Isto é completamente caricato. Não se fez explicar. Eu sei que realmente, eu reconheço que as eleições de Santo Meio Príncipe dependem exclusivamente de financiamento externo para a sua realização. Estou de acordo consigo. Agora, o que eu não estou de acordo e repito, é que se marque uma data das eleições. Está todos os partidos políticos preparados para as eleições e depois vem. Isto pode gerar alguma confusão. Isto, repare, pode gerar alguma confusão.
1: E as eleições realizam-se ou não? Na sua perspectiva, há dinheiro ou não? Vai haver dinheiro?
0: Na minha perspectiva, vai-se realizar as eleições. O presidente da Comissão Eleitoral tem que sentar com o governo e o governo tem que encontrar mecanismos de financiamento, nem que seja pelo empréstimo aos bancos, alguma, tem que encontrar financiamento para que haja as eleições. Na minha perspectiva, o governo tem que fazer o esforço para que haja as eleições agora em setembro, porque estaria provocando uma situação completamente inaceitável. Nunca aconteceu isto em Santo Tomé e Príncipe, marcar as eleições e elas não serem realizadas. Portanto, vai haver as eleições, os partidos políticos estão se preparando para que haja as eleições realmente em setembro.
1: Ouvimos Olívio Diogo, sociólogo santomense, sobre a realização das eleições legislativas, autárquicas e regionais em São Tomé e Príncipe.
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3: Continuamos agora na companhia de Catarina Falcão com o Artes que nos dá a conhecer um jovem jornalista e escritor santomense.
1: Artes. Com histórias, metáforas e reflexão, o jovem santomense Kimilson de Almeida quer, através do seu livro A Nação Começa no Coração, reconstruindo o que o ódio, a divisão e a falta de caráter destruíram, que os santomenses criem um novo caminho para a democracia. Um caminho onde a difamação, os rumores e as ofensas não têm lugar na vida política e onde a sociedade santomense consiga projetar-se num futuro melhor para todos. Kimilson de Almeida acredita que isto é possível se cada cidadão se responsabilizar pelos seus atos e se a educação cívica se fizer a partir da mais tenra idade.
4: A ideia surgiu justamente por observar algumas coisas na sociedade, sobretudo em São Tomé e Príncipe, que é da realidade que vem, vendo pessoas atacando o outro, odiando o outro, difamando o outro. Então surge aí uma pergunta muito importante. Se nós queremos desenvolver uma nação, será que vamos desenvolver a nação odiando o outro, difamando o outro, destruindo o outro? Então surge a ideia de escrever o livro A Nação Começa no Coração. Isto porque se nós queremos desenvolver uma nação, independentemente do país que seja, é necessário nós mudarmos. E existe aquele ditado famoso que diz, a nação, tudo muda quando você muda. Então, se eu mudar, eu vou influenciar os meus amigos, vou influenciar as pessoas à minha volta, que por sua vez também vão mudar o seu comportamento e nós conseguimos construir uma sociedade mais justa. Então, a nação começa no coração, ela surge basicamente deste sentido. Tanto é uma obra que convida o leitor a olhar para os problemas visíveis da sociedade e, acima de tudo, questionar a verdadeira origem da crise que afeta uma nação.
1: O Kimilson nasceu e cresceu em São Tomé e Príncipe, hoje em dia é residente em Portugal e também tem outra visão desta questão, porque é também jornalista. No seu ponto de vista, como é que chegou a este ponto em São Tomé e Príncipe, na questão, por exemplo, dos ataques, na questão da vida política ser muito complexa para um país que é relativamente pequeno? No seu ponto de vista, como é que chegamos a esta situação?
4: Nós estamos num tempo em que a política em São Tomé e Príncipe ela deixou de ser digamos, aquela política de proximidade está sem mais aquela política de divisão. Primeiro começa dentro de um partido político em que há divisão, mas depois esta divisão acaba se alastrando também por outras partes, por outras pessoas. E o que é que acontece? É que não traz uma boa imagem para São Tomé e Príncipe, acima de tudo, e não deixa legado para as futuras gerações.
1: Há uma inspiração em pessoas que podemos encontrar em São Tomé e Príncipe, casos que podemos encontrar em São Tomé e Príncipe?
4: O livro não é, não digo que é uma ficção, não tem personagens, digamos, em São Tomé e Príncipe. Há um capítulo do livro em que eu decidi que eu sou muito de criar histórias fictícias. Criei uma história ali basicamente para nos fazer refletir que existia dois candidatos que estavam a disputar pela liderança da comunidade e cada candidato, em vez de defender as suas ideias e convencer os eleitorados para ganhar o voto, eles passaram, um deles passou mais a criticar o outro, a difamar o outro, enquanto que o outro candidato deixou de lado isso e começou a convencer as pessoas dos projetos que eles têm, daquilo que ele quer fazer, caso venha a ser eleito. Então, esta reflexão que eu trago numa história é para também fazer refletir como é que está a situação política em São Tomé e Príncipe.
1: E como é que acha que se faz, então, esta mudança social? Imagino, claro, através destes escritos, através destas histórias, através do contacto também com a população, mas acha que será através da educação, ou seja, através de uma educação cívica? Será desde tenra idade, ou seja, desde as crianças, desde a escola primária? Como é que acha que se pode mudar este clima?
4: É mesmo desta tenra idade, é mesmo desde a infância, é mesmo começar a dizer às crianças o que elas têm que fazer, como é que elas devem contribuir para o desenvolvimento da nação, porque eu digo que a mudança, é difícil nós incentivarmos uma pessoa já adulta a mudar do seu comportamento, mas a criança, já temos que começar já a colocar essa semente nelas para que quando cresçam, cresçam com uma mentalidade diferente, porque esse é o meu objetivo, é contribuir para a mudança de mentalidade. E essa mudança começa de base, começa das crianças, nos ensinos pré-escolares, nos ensinos básicos. Então é aí que nós temos é que trabalhar mais para que quando estas crianças, esse futuro da nação, vierem a crescer, eles possam ter uma visão totalmente diferente e trabalhar para uma sociedade mais justa.
1: E sendo que isto é algo comum aos países da Cplp, nomeadamente aos países africanos da Cplp, ou seja, estas divisões políticas acabam por entravar e impedir muitas vezes o desenvolvimento dos países e não há aquela realização do potencial, não só não estamos a falar só da questão da economia, estamos a falar da própria sociedade devido a estas divisões.
4: Sim, sim, estamos a falar exatamente desta sociedade, porque uma vez, por exemplo, que uma família ela estiver desestruturada, a sociedade em si vai começar a ser desestruturada. Então é necessário, por exemplo, um homem, ele precisa mudar o seu comportamento. Mas se ele for um marido que está sempre a maltratar a sua esposa, a maltratar os filhos, também vão crescer com esta mentalidade de que é necessário agredir para que as coisas possam ser resolvidas. Mas na verdade não é exatamente assim. Porque quando uma sociedade, uma família, ela está desestruturada, isso vai acabando afetar a sociedade, que por sua vez vai afetar também as outras áreas da vida na sociedade, como a economia, a educação, entre outras áreas. Então, é necessário trabalhar, acima de tudo, para esta mudança de mentalidade. E eu ficaria muito feliz, pelo menos, se os políticos são comenses ou ao nível da Cplp tivessem essas obras na mão para que pudessem ler, para que pudessem refletir. Eu escrevi não para que os leitores possam concordar comigo, mas é para que possam refletir naquilo que está escrito.
1: E quais é que são as suas expectativas para as eleições legislativas em São Tomé e Príncipe, que se aproximam? Pensa que as eleições vão passar de uma forma calma e tranquila ou tem receio que haja sobressaltos na sociedade de São Tomense?
4: Eu estou convicto de que podem vir a realizar de uma forma tranquila, porque assim, quando ou antes das eleições presidenciais, eu tinha uma visão diferente de que viria a ser uma coisa, um clima muito forte de muita divisão, com muita confusão. Mas, pelo visto, não é o que aconteceu. A sociedade, a nação santomense conseguiu mostrar uma realidade totalmente diferente. E para estas eleições legislativas, autárquicas e regionais, eu acredito profundamente que vai correr sim num clima de paz, num clima de muita serenidade, acima de tudo. Eu estou convicto de que isso possa vir a acontecer e caso não aconteça, Olha, será mais uma decepção para aquilo que eu realmente almejo.
1: E para o futuro deste livro, ou seja, há aqui a intenção, por exemplo, de distribuir então o livro em escolas, em bibliotecas, para chegar ao maior número de pessoas?
4: A minha intenção é que este livro possa vir a ser um manual de estudo dos ensinos escolares, para as crianças, principalmente, e de forma que elas possam começar a interar-se com estas reflexões, mas quando cresçam, possam crescer homens e mulheres que venham contribuir para o desenvolvimento de uma nação. Estamos há mais de meio século e quando olhamos para a nossa realidade, percebemos, olha, o país não desenvolveu. Mas aonde é que está o problema? É que o povo foi ensinado a acreditar que o problema do país em si está somente no governo. Mas na verdade não é assim. Todos nós temos uma contribuição a dar para o desenvolvimento de um país, de uma nação. Então é preciso trabalhar nas crianças e se o livro, aliás, vai chegar às escolas, às bibliotecas e às outras partes na qual eu almejo.
1: Ouvimos Clemilson de Almeida, que vive atualmente em Portugal e é jornalista de RSTP, a Rádio Somos Todos Primos, integrando também a Associação dos Jovens Escritores São Tomenses. Obrigada por ter acompanhado este Magazine Artes. Até para a semana. 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

E assim com a artista francesa Camille e o título Si tu souris à un ange, fechamos a segunda e última emissão desta quarta-feira. Estamos convosco todos os dias às 15 e às 18 horas aqui de Paris. Pode ouvir-nos aqui na rádio, na internet e nas redes sociais. Estamos de volta amanhã. Fiquem bem na nossa companhia.

0: Boa tarde, são 18 horas aqui em Paris, os títulos do jornal.
1: Liliana Henriques.
0: Colômbia, as autoridades decretaram hoje 3 dias de luto nacional depois do terremoto que causou mais de 200 mortos segunda-feira naquele país. São Tomé e Príncipe, o ex-primeiro-ministro São Tomense Patrício Trovoada, apelou à abstenção nas legislativas de 27 de setembro por ter sido afastado da liderança da ADI através de uma decisão do Tribunal Constitucional. Connosco no estúdio está Dusko Sekulić na realização e de imediato as notícias.
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0: Abrimos com a atualidade internacional. Colômbia continua as operações de socorros para resgatar sobreviventes do terremoto de segunda-feira naquele país. Segundo o mais recente balanço disponibilizado pelas autoridades, o sismo de magnitude 7,4 causou 216 mortos e mais de 2 mil feridos, o governo tendo decretado hoje 3 dias de luto nacional. A nível internacional, vários países e entidades têm estado a mobilizar-se. Hoje, a União Europeia disponibilizou 2 milhões de euros para ajudar a Colômbia. Cristina Matias, portuguesa radicada na capital, faz-nos um relato do terreno, enfatizando a união dos colombianos face à tragédia.
2: Foram muitas, muitas cidades da Colômbia que foram afetadas. Os derrubes, a quantidade de mortos também tem aumentado, mas os colombianos estão todos unidos neste momento a tentar ajudar de qualquer maneira. Há lugares aqui em Bogotá, onde estão a juntar ajudas humanitárias e ajudas também com comida, produtos de higiene para enviar. O lugar que parece um pouco mais distante da ajuda é Chocó.
3: Porque aí as estradas estão muito destruídas, não é? Os eixos rodoviários ficaram muito afetados, não é?
2: A chegada lá é difícil. Já ontem à noite saía um avião aqui de Bogotá para levar ajuda de alimentos e higiene para as pessoas e chega a Cali. Em Pereira, que foi uma das cidades mais afetadas, o aeroporto não está a funcionar e há outros que também não. Parece que ainda há sobreviventes. E os cães, pontos, ajudam bastante. Há um jornalista reconhecido aqui colombiano que tem o pai debaixo dos escombros, em Cali, num edifício que caiu. Então ele está lá com o seu capacete e tudo ali a tentar ajudar a tirar o pai dos escombros.
0: Ouvimos Cristina Matias, portuguesa radicada em Bogotá, entrevistada por Miguel Martins. Aqui na Europa, milhões de pessoas provenientes de todo o mundo vão assistir este fim de tarde a um raro eclipse solar total. Durante quase 2 minutos, o norte de Espanha vai mergulhar na escuridão em pleno dia. Para além dos amadores, este fenómeno vai também interessar os cientistas que vão observar o comportamento dos animais e insetos durante o eclipse, como explica Pedro Mota Machado, astrofísico e comissário português para o Eclipse Solar 2026.
4: Eu tenho colegas que são cientistas de outras áreas, da biologia, por exemplo, e que vão estar a fazer estudos durante o eclipse do comportamento de animais e de insetos para tentar perceber se há alguma alteração do comportamento de diferentes tipos de seres vivos, quer insetos, quer mamíferos superiores, durante o eclipse. É uma área completamente diferente daquela que eu trabalho, da astrofísica, e que, no fundo, é um princípio dos vasos comunicantes e que realmente faz todo o sentido. Eu próprio estou interessadíssimo em ver os resultados do trabalho que eles vão desenvolver.
0: Ouvimos Pedro Mota Machado, astrofísico, entrevistado por Cristiana Soares. Em Gaza, no seu primeiro ataque hoje, no espaço de uma semana, Israel causou a morte de uma pessoa no enclave, alegando eliminar uma ameaça. Entretanto, na Cisjordânia, colonos israelitas mantiveram hoje um bloqueio de habitações palestinianas na aldeia de Kusra, no norte deste território ocupado, apesar de oficiais terem sido destacados para o local com o objetivo, segundo o exército israelita, de desalojar os colonos.
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0: Na atualidade africana, São Tomé e Príncipe, o ex-primeiro-ministro São Tomense Patrício Trovoada apelou à abstenção nas legislativas de 27 de setembro por ter sido afastado da liderança da ADI através de uma decisão do Tribunal Constitucional. Mais por nós, com Maximino Carlos.
6: Estas declarações surpreenderam a maioria da classe política em São Tomé, essencialmente no ADI. Patrício Trovoada, ex-líder da ADI, apelou os militantes do seu partido para não afluírem às urnas no dia 27 de setembro. Ao influenciar a não ida às urnas dos militantes do ADI, Patrício Trovoada deixa em aberto a hipótese de escolha dos militantes da Ilha do Príncipe na eleição regional.
7: Sirva franja da população de escolher livremente os seus legítimos representantes na Assembleia Nacional e nas câmaras, vetando assim a participação do ADI, o verdadeiro ADI, o legítimo ADI, nas próximas eleições legislativas. A posição do ADI, que aqui eu quero deixar bem claro, será de protestar contra este atentado aos nossos direitos, a esta proibição efetiva de escolher quem nós queremos para nos representar, não indo votar, não saindo de casa para votar nas eleições legislativas e autárquicas do dia 27 de setembro.
6: Maximino Carlos, São Tomé, RFI.
0: Ainda relativamente a São Tomé e Príncipe, noutro quadrante, Camilson de Almeida, jovem jornalista são-tomense, acaba de lançar o livro A Nação Começa no Coração, reconstruindo o que o ódio, a divisão e a falta de caráter destruíram. Uma obra escrita, segundo o autor, para travar as clivagens no seio da sociedade são-tomense.
8: A ideia surgiu justamente por observar algumas coisas na sociedade, sobretudo em São Tomé e Príncipe, que é da realidade que vem, vendo pessoas atacando o outro, odiando o outro, difamando o outro. Então surge aí uma pergunta muito importante. Se nós queremos desenvolver uma nação, será que vamos desenvolver a nação odiando o outro, difamando o outro, destruindo o outro? Então surge a ideia de escrever o livro A Nação Começa no Coração. Isto porque se nós queremos desenvolver uma nação, independentemente do país que seja, é necessário nós mudarmos. E existe aquele ditado famoso que diz, a nação, tudo muda quando você muda. Então, se eu mudar, eu vou influenciar os meus amigos, vou influenciar as pessoas à minha volta, que por sua vez também vão mudar o seu comportamento e nós conseguimos construir uma sociedade mais justa.
0: Ouvimos o jornalista e escritor são-tomense Camilson de Almeida, entrevistado por Catarina Falcão, que voltaremos a ouvir dentro de instantes na segunda parte desta emissão. Guiné-Bissau, nos últimos tempos, são muitas as vozes de guineenses que expressam o seu descontentamento com as constantes falhas no acesso à Wi-Fi. Alguns apelaram nesta terça-feira diretamente à intervenção do primeiro-ministro da Transição, Elídio Vieira Té. Mais por nós, como o Sabaldé.
9: Ao certo, não se sabe o que se passa. Algumas vozes dizem que se trata de problemas derivados do intensificar da época das chuvas, que vai de junho a outubro. Outras vozes dizem que a falha nos serviços de Wi-Fi se deve a trabalhos técnicos. Nos últimos meses, decorrem um pouco por toda a Guiné-Bissau os trabalhos de instalação de equipamentos que vão levar a internet de fibra óptica para as casas e empresas. Muita gente acredita que essas operações poderiam estar a atrapalhar a internet da rede por Wi-Fi. Comerciantes e estudantes apelam à intervenção do governo no sentido de obrigar as operadoras dos serviços de internet para que melhorem o acesso por Wi-Fi. A reguladora das telecomunicações diz que não recebeu nenhuma queixa oficial dos utentes. Os estudantes dos liceus e universidades, atualmente em provas finais de aptidão, reclamam com a constante falha de internet por Wi-Fi. É o caso da estudante Carla Lima Tavares.
10: Sim, isso leva a gastar dinheiro. Eu, no meu caso, eu costumo gastar 1.000 francos no meu dia a dia para poder ter o meu internet dados móveis. Há outras pessoas que gastam mais de 1.000 francos, há outras pessoas que gastam menos. Então, nesse caso, o meu comentário é só para pedir que nos ajude a ter boa internet e isso vai nos ajudar nas pesquisas e nos estudos também.
9: Com a falha de internet por Wi-Fi, o recurso tem sido a compra a retalho da internet através de dados móveis, um serviço que os guineenses consideram elevado para os seus bolsos. Moussa Baldebissau, RFI.
0: No Zimbábue aumentou para 44 o número de mortos registados no naufrágio ontem de um ferry no Lago Cariba, no Zimbábue, indicaram hoje as autoridades. De acordo com dados preliminares sobre o sucedido, o barco que assegurava a ligação entre a cidade da Cariba e várias ilhas do lago, na zona que faz fronteira com a Zâmbia, naufragou devido ao mau tempo e ondas fortes. A Proteção Civil indicou ainda que o barco, com capacidade para 90 pessoas, transportava 5 tripulantes e 114 passageiros adultos.
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0: Começamos agora a segunda parte desta emissão na companhia de Catarina Falcão, que nos propõe uma programação integralmente dedicada a São Tomé e Príncipe. Antes de ouvirmos o seu magazine Artes, ficamos com o seu convidado de olhos postos sobre a atualidade política do arquipélago.
1: Convidado.
11: Passa a solidificação de uma nova liderança do ADI para as eleições legislativas autárquicas e regionais de 27 de setembro e ao fim da fase de candidaturas para estas eleições, Patrício Trovoada, fundador do ADI e antigo primeiro-ministro, disse aos seus apoiantes mais próximos que se deveriam abster nas eleições, já que o escrutínio decorre num ambiente de manobras políticas mafiosas encobertas por decisões judiciais. Para Olívio Diogo, sociólogo são-tomense, Patrício Trovoada pôs-se a jeito para esta exclusão do seu próprio partido devido à sua partida do país e às suas próprias hesitações ao longo do seu percurso político.
12: Esta nova liderança, não acredito que seja, pelo menos pelas palavras do presidente no presidente do ADI, ela não será para travar ninguém, tanto é que no presidente do ADI disse que todos aqueles que fizeram parte da direção anterior, que queiram integrar a nova equipa, está aberto para a entrada deles. Daí que não acredito que seja para travar ninguém. Agora, outra questão, se é para essa eleição legislativa, é claro que é para essa eleição legislativa, o ADI é um partido da esfera do poder, é um partido que concorre para vencer as eleições, como sempre fez, e não acredito que vá querer ficar fora dessas eleições agora, que é tão importante para o ciclo de vida do partido. O que vai acontecer, que eu acho que está acontecendo neste momento, é a integração dos elementos que fizeram parte da outra ala, integrarem esta parte e viver um novo ciclo, nova vida para o ADI. Isto é a perspectiva que eu tenho, isto é o que tem-se visto daquilo que está no discurso das pessoas que estão na nova liderança.
11: Mas com a exclusão de uma figura importante para São Tomé, ou que tem sido importante nos últimos anos da política são-tomense, que é Patrício Trovoada.
12: Sim, isto é um aspecto muito importante para se frisar. O Patrício Trovoada é um dos fundadores do ADI. Patrício Trovoada é o homem mais preponderante do que o ADI tem e é o político mais influente de São Tomé e Príncipe. Nós temos que reconhecer isso, não vamos deixar de o reconhecer. Bom, é importante dizer que isto tudo foi feito à margem do ADI, mas o que eu quero lhe dizer, como já disse nas intervenções anteriores, é que o Patrício Trovoada sabe perfeitamente bem que esta situação toda só foram possível porque ele pôs-se a jeito para que isso acontecesse, porque o Dr. Agostinho Fernandes já intentou uma vez uma tentativa de chegar ao poder do ADI, porque o Patrício Trovoada naquela altura disse que não era, não seria candidato, se a memória não me falha, 2 ou 3 anos atrás, disse que não seria candidato para presidente do partido. Então, o Dr. Agostinho tentou isto, não conseguiu. Agora, o Patrício Trovoada está de novo fora do país e pronto, o Dr. Américo entendeu que isto é uma oportunidade para encenar a possibilidade de chegar à liderança do partido, fê-lo da forma como fez. Se me perguntar se tem toda a legitimidade ou não, bom, fui aliado com o Tribunal Constitucional, que deu a vala para que isso acontecesse, que esta ação e alteração do Tribunal Constitucional, quando entender, foi uma ação que começou com o Patrício Trovoada e o partido, sabe disso?
11: Mas neste caso, então, o Patrício Trovoada terá dito aos seus apoiantes mais próximos para haver um género de boicote às eleições, e senão cada um era livre de fazer o que quisesse. Cada um é verdadeiramente livre de fazer o que quer em São Tomé e Príncipe neste momento?
12: Eu creio que sim. Esta é uma abordagem muito importante. As pessoas conhecem São Tomé e Príncipe. O Dr. Patrício Trovoada conhece São Tomé e Príncipe melhor que ninguém. Sabe, este é um país de paz. Este é um país de paz. Eu digo que é um país de paz. Porque aquilo de dizer que as pessoas estão a ser perseguidas, que as pessoas estão... É natural que possa haver um outro elemento que continuar com uma posição, não será integrado, por exemplo, na lista dos apoiantes. Agora, dizer que não são livres de tomarem as suas iniciativas, eu não concordo com isso, porque eu vejo as pessoas que circulam aqui no país, e vejo, por exemplo, ligado contra uma decisão deste governo, e repare que o MDCP que apoiou ainda a eleição do Vila Nova, vem dizer que não concorda com as nomeações que este governo está a fazer para alguns cargos, nomeadamente na Maia, no Inasa e também a possível discussão da central hidrelétrica. Portanto, as pessoas continuam livres de se pronunciarem sobre as atitudes. É verdade que houve algumas ações que nós podemos também frisar aqui, não podemos deixar de frisar que alguns intervenientes na rede social que foram advertidos pela forma como falaram, tentaram contra o presidente da República. Isso é uma questão que eu entendo que foi uma precipitação da parte dos tribunais, porque isto vem sido à prática já há algum tempo. Esta parte, as autoridades judiciais são livres de tomarem as suas atitudes, não não posso opor a esta posição delas.
11: E nesse sentido, então, as eleições presidenciais, que ocorreram há relativamente pouco tempo, foram um exemplo, ou seja, os observadores internacionais que estiveram em São Tomé disseram que elas decorreram realmente num clima de paz. Viu-se algumas alianças que nunca se tinham visto antes. Significa também que há um certo amadurecimento, se calhar, do sistema político em São Tomé e Príncipe?
12: Ah, com certeza, isso falo legitimamente, realmente, eu fui das primeiras pessoas que fui convocada a falar com o representante da União Europeia, convocaram-me, estive numa mesa, estava ali cerca de 5 representantes da União Europeia, eu disse-lhes, claramente, frisei para eles, não haverá confusão, mas o clima, eles disse, não haverá confusão, este país não há confusão nas eleições, e quero lhe dizer só um aspecto muito importante, se você chegar a este país, dia depois das eleições, a tranquilidade e a paz, nem se acredita que houve umas eleições. As pessoas voltam automaticamente para a sua vida normal. Aconteceu a eleição presidencial, foi clara e limpa a eleição presidencial. Os que não queriam votar abstiveram-se, não deslocaram seu local de voto, tanto que a abstenção já viu a percentagem da abstenção, fora a forma das pessoas manifestarem, mas as pessoas vão às urnas. E os que perdem aceitam o resultado. Isto sempre foi assim em Santo Tomé, um amadurecimento total nessa perspectiva. Enquanto as eleições legislativas, haverá o cenário será o mesmo. A definição haverá certamente alguma, aquilo que diz aliança política, poderá haver, mas pode ficar convencida que se não houver a invenção de alguém, as eleições ocorrerão de forma livre e transparente, porque a população não entra em guerra por causa dos políticos, sabe que o único momento que elas têm é de votar, e elas vão lá votar, elegem seus dirigentes e esquecem isso para os próximos 4 ou 5 anos, para os próximos debates eleitorais.
11: A grande questão nestas eleições legislativas é, efetivamente, se elas se vão realizar ou não, mas isto tem a ver com a parte do financiamento. Neste momento, Olívio Diogo, há probabilidade de não haver eleição por falta de financiamento ou este dinheiro vai surgir?
12: Sabe, esta é uma pergunta muito interessante, porque, olha, o senhor dizia, é presidente da Comissão Eleitoral, tem que ter muita atenção naquilo que faz, tem que ter muita atenção naquilo que vai suas prerrogativas e aquilo que são as ações. Porque eu creio, para que o Presidente da República, isso é o meu entender da ação daquilo, para que o Presidente da República marcasse as datas das eleições, eu creio que o Presidente da República tinha que ouvir o Presidente da Comissão Eleitoral para saber se havia realmente as condições criadas. Não vamos marcar uma data das eleições e depois chegar agora dizendo que não temos financiamento. Isto é completamente caricato. Não se fez explicar. Eu sei que realmente eu reconheço que as eleições de São Tomé e Príncipe dependem exclusivamente de financiamento externo para a sua realização. Estou de acordo consigo. Agora, o que eu não estou de acordo e repito, é que se marque uma data das eleições. Está todos os partidos políticos preparados para as eleições e depois vem. Isto pode gerar alguma confusão. Isto, repare, pode gerar alguma confusão.
11: E as eleições realizam-se ou não? Na sua perspectiva, há dinheiro ou não? Vai haver dinheiro?
12: Na minha perspectiva, vai-se realizar as eleições. O presidente da Comissão Eleitoral tem que sentar com o governo e o governo tem que encontrar mecanismos de financiamento, nem que seja pelo empréstimo aos bancos, alguma, tem que encontrar financiamento para que haja as eleições. Na minha perspectiva, o governo tem que fazer o esforço para que haja as eleições agora em setembro, porque estaria provocando uma situação completamente inaceitável. Nunca aconteceu isto em Santo Tomé e Príncipe, marcar as eleições e elas não serem realizadas. Portanto, vai haver as eleições, os partidos políticos estão se preparando para que haja as eleições realmente em setembro.
11: Ouvimos Olívio Diogo, sociólogo santomense, sobre a realização das eleições legislativas, autárquicas e regionais em São Tomé e Príncipe.
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0: Continuamos agora na companhia de Catarina Falcão com o Artes que nos dá a conhecer um jovem jornalista e escritor santomense.
11: Artes. Com histórias, metáforas e reflexão, o jovem santomense Kimilson de Almeida quer, através do seu livro A Nação Começa no Coração, reconstruindo o que o ódio, a divisão e a falta de caráter destruíram, que os santomenses criem um novo caminho para a democracia. Um caminho onde a difamação, os rumores e as ofensas não têm lugar na vida política e onde a sociedade santomense consiga projetar-se num futuro melhor para todos. Kimilson de Almeida acredita que isto é possível se cada cidadão se responsabilizar pelos seus atos e se a educação cívica se fizer a partir da mais tenra idade.
8: A ideia surgiu justamente por observar algumas coisas na sociedade, sobretudo em São Tomé e Príncipe, que é da realidade que vem, vendo pessoas atacando o outro, odiando o outro, difamando o outro. Então surge aí uma pergunta muito importante. Se nós queremos desenvolver uma nação, será que vamos desenvolver a nação odiando o outro, difamando o outro, destruindo o outro? Então surge a ideia de escrever o livro A Nação Começa no Coração. Isto porque se nós queremos desenvolver uma nação, independentemente do país que seja, é necessário nós mudarmos. E existe aquele ditado famoso que diz, a nação, tudo muda quando você muda. Então, inicial, se eu mudar, eu vou influenciar os meus amigos, vou influenciar as pessoas à minha volta, que por sua vez também vão mudar o seu comportamento e nós conseguimos construir uma sociedade mais justa. Então a nação começa no coração, ela surge basicamente deste sentido. Então é uma obra que convida o leitor a olhar para os problemas visíveis da sociedade e acima de tudo questionar a verdadeira origem da crise que afeta uma nação.
11: O Comilson nasceu e cresceu em São Tomé e Príncipe, hoje em dia é residente em Portugal e também tem outra visão desta questão, porque é também jornalista. No seu ponto de vista, como é que chegou a este ponto em São Tomé e Príncipe, na questão, por exemplo, dos ataques, na questão da vida política ser muito complexa para um país que é relativamente pequeno? No seu ponto de vista, como é que chegamos a esta situação?
8: Nós estamos num tempo em que a política em São Tomé e Príncipe ela deixou de ser, digamos, aquela política de proximidade, está a ser mais aquela política de divisão. Primeiro começa dentro de um partido político em que há divisão, mas depois esta divisão acaba se alastrando também por outras partes, por outras pessoas. E o que é que acontece? É que não traz uma boa imagem para São Tomé e Príncipe, acima de tudo, e não deixa legado para as futuras gerações.
11: Há uma inspiração em pessoas que podemos encontrar em São Tomé e Príncipe, casos que podemos encontrar em São Tomé e Príncipe?
8: O livro não digo que é uma ficção, não tem personagens, digamos, em São Tomé e Príncipe. Há um capítulo do livro em que eu decidi que eu sou muito de criar histórias fictícias. Criei uma história ali basicamente para nos fazer refletir que existia dois candidatos que estavam a disputar pela liderança da comunidade e cada candidato, em vez de defender as suas ideias e convencer os eleitorados para ganhar o voto, eles passaram, um deles passou mais a criticar o outro, a difamar o outro, enquanto que o outro candidato deixou de lado isso e começou a convencer as pessoas dos projetos que eles têm, daquilo que ele quer fazer, caso venha a ser eleito. Então, esta reflexão que eu trago numa história é para também fazer refletir como é que está a situação política em São Tomé e Príncipe.
11: E como é que acha que se faz então esta mudança social? Imagino, claro, através destes escritos, através destas histórias, através do contacto também com a população, mas acha que será através da educação, ou seja, através de uma educação cívica, será desde tenra idade, ou seja, desde as crianças, desde a escola primária? Como é que acha que se pode mudar este clima?
8: É mesmo desta tenra idade, é mesmo desde a infância, é mesmo começar a dizer às crianças o que elas têm que fazer, como é que elas devem contribuir para o desenvolvimento da nação, porque eu digo que a mudança, é difícil nós incentivarmos uma pessoa já adulta a mudar do seu comportamento, mas a criança, já temos que começar já a colocar essa semente nelas para que quando cresçam com uma mentalidade diferente, porque esse é o meu objetivo, é contribuir para a mudança de mentalidade. E essa mudança começa de base, começa das crianças, nos ensinos pré-escolares, nos ensinos básicos. Então é aí que nós temos que trabalhar mais para que quando estas crianças, esse futuro da nação, vierem a crescer, eles possam ter uma visão totalmente diferente e trabalhar para uma sociedade mais justa.
11: E sendo que isto é algo comum aos países da Cplp, nomeadamente aos países africanos da Cplp, ou seja, estas divisões políticas acabam por entravar e impedir muitas vezes o desenvolvimento dos países e não há aquela realização do potencial, não só não estamos a falar só da questão da economia, estamos a falar da própria sociedade devido a estas divisões.
8: Sim, sim, estamos a falar exatamente desta sociedade, porque uma vez, por exemplo, que uma família ela estiver desestruturada, a a sociedade em si vai começar a ser desestruturada. Então é necessário, por exemplo, um homem, ele precisa mudar o seu comportamento. Mas se ele for um marido que está sempre a maltratar a sua esposa, a maltratar os filhos também vão crescer com esta mentalidade de que é necessário agredir para que as coisas possam ser resolvidas. Mas na verdade não é exatamente assim. Porque quando uma sociedade, uma família, ela está desestruturada, isso vai acabando afetar a sociedade, que por sua vez vai afetar também as outras áreas da vida na sociedade, como a economia, a educação, entre outras áreas. Então, é necessário trabalhar, acima de tudo, para esta mudança de mentalidade. E eu ficaria muito feliz, pelo menos, se os políticos são-tomenses ou ao nível da Cplp tivessem essas obras na mão para que pudessem ler, para que pudessem refletir. Eu escrevi não para que os leitores possam concordar comigo, mas é para que possam refletir naquilo que está escrito.
11: E quais é que são as suas expectativas para as eleições legislativas em São Tomé e Príncipe, que se aproximam? Pensa que as eleições vão passar de uma forma calma e tranquila ou tem receio que haja sobressaltos na sociedade são-tomense?
8: Eu estou convicto de que podem vir a realizar de uma forma tranquila, porque assim, quando ou antes das eleições presidenciais, eu tinha uma visão diferente de que viria a ser uma coisa, um clima muito forte de muita divisão, com muita confusão. Mas, pelo visto, não é o que aconteceu. A sociedade, a nação são-tomense conseguiu mostrar uma realidade totalmente diferente. E para estas eleições legislativas, autárquicas e regionais, eu acredito profundamente que vai correr sim num clima de paz, num clima de muita serenidade, acima de tudo. Eu estou convicto de que isso possa vir a acontecer e caso não aconteça, olha, será mais uma decepção para aquilo que eu realmente almejo.
11: E para o futuro deste livro, ou seja, há aqui a intenção, por exemplo, de distribuir então o livro em escolas, em bibliotecas, para chegar ao maior número de pessoas?
8: A minha intenção é que este livro possa vir a ser um manual de estudo dos ensinos escolares para as crianças, principalmente, e de forma que elas possam começar a interar-se com estas reflexões. Mas quando cresçam, possam crescer homens e mulheres que venham contribuir para o desenvolvimento de uma nação. Estamos há mais de meio século e quando olhamos para a nossa realidade, percebemos, olha, o país não desenvolveu. Mas aonde é que está o problema? É que o povo foi ensinado a acreditar que o problema do país em si está somente no governo. Mas na verdade não é assim. Todos nós temos uma contribuição a dar para o desenvolvimento de um país, de uma nação. Então é preciso trabalhar nas crianças e se o livro, aliás, vai chegar às escolas, às bibliotecas e às outras partes na qual eu almejo.
11: Ouvimos Clemenson de Almeida, que vive atualmente em Portugal e é jornalista de RSTP, a Rádio Somos Todos Primos, integrando também a Associação dos Jovens Escritores São Tomenses. Obrigada por ter acompanhado este Magazine Artes. Até para a semana. 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

E assim, com a artista francesa Camille e o título Si tu souris à un ange, fechamos a segunda e última emissão desta quarta-feira. Estamos convosco todos os dias às 15 e às 18 horas aqui de Paris. Pode ouvir-nos aqui na rádio, na internet e nas redes sociais. Estamos de volta amanhã. Fiquem bem na nossa companhia.

0: Boa tarde, são 18 horas aqui em Paris, os títulos do jornal.
1: Liliana Henriques.
0: Colômbia, as autoridades decretaram hoje 3 dias de luto nacional depois do terremoto que causou mais de 200 mortos segunda-feira naquele país. São Tomé e Príncipe, o ex-primeiro-ministro São Tomense Patrício Trovoada, apelou à abstenção nas legislativas de 27 de setembro por ter sido afastado da liderança da ADI através de uma decisão do Tribunal Constitucional. Connosco no estúdio está Dusko Sekulić na realização e de imediato as notícias.
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0: Abrimos com a atualidade internacional. Colômbia continua as operações de socorros para resgatar sobreviventes do terremoto de segunda-feira naquele país. Segundo o mais recente balanço disponibilizado pelas autoridades, o sismo de magnitude 7,4 causou 216 mortos e mais de 2 mil feridos, o governo tendo decretado hoje 3 dias de luto nacional. A nível internacional, vários países e entidades têm estado a mobilizar-se. Hoje, a União Europeia disponibilizou 2 milhões de euros para ajudar a Colômbia. Cristina Matias, portuguesa radicada na capital, faz-nos um relato do terreno, enfatizando a união dos colombianos face à tragédia.
2: Foram muitas, muitas cidades da Colômbia que foram afetadas. Os derrubes, a quantidade de mortos também tem aumentado, mas os colombianos estão todos unidos neste momento a tentar ajudar de qualquer maneira. Há lugares aqui em Bogotá, onde estão a juntar ajudas humanitárias e ajudas também com comida, produtos de higiene para enviar. O lugar que parece um pouco mais distante da ajuda é Chocó.
3: Porque aí as estradas estão muito destruídas, não é? Os eixos rodoviários
2: Exatamente.
3: Ficaram muito afetados, não é?
2: A chegada lá é difícil. Já ontem à noite saía um avião aqui de Bogotá para levar ajuda de alimentos e higiene para as pessoas e chega a Cali. Em Pereira, que foi uma das cidades mais afetadas, o aeroporto não está a funcionar e há outros que também não. Parece que ainda há sobreviventes. E os cães, pontos, ajudam bastante. Há um jornalista reconhecido aqui colombiano que tem o pai debaixo dos escombros em Cali, num edifício que caiu. Então ele está lá com o seu capacete e tudo ali a tentar ajudar a tirar o pai dos escombros.
0: Ouvimos Cristina Matias, portuguesa radicada em Bogotá, entrevistada por Miguel Martins. Aqui na Europa, milhões de pessoas provenientes de todo o mundo vão assistir este fim de tarde a um raro eclipse solar total. Durante quase 2 minutos, o norte de Espanha vai mergulhar na escuridão em pleno dia. Para além dos amadores, este fenómeno vai também interessar os cientistas que vão observar o comportamento dos animais e insetos durante o eclipse, como explica Pedro Mota Machado, astrofísico e comissário português para o Eclipse Solar 2026.
4: Eu tenho colegas que são cientistas de outras áreas, da biologia, por exemplo, e que vão estar a fazer estudos durante o eclipse do comportamento de animais e de insetos para tentar perceber se há alguma alteração do comportamento de diferentes tipos de seres vivos, quer insetos, quer mamíferos superiores, durante o eclipse. É uma área completamente diferente daquela que eu trabalho, da astrofísica, e que, no fundo, é um princípio dos vasos comunicantes e que realmente faz todo o sentido. Eu próprio estou interessadíssimo em ver os resultados do trabalho que eles vão desenvolver.
0: Ouvimos Pedro Mota Machado, astrofísico, entrevistado por Cristiana Soares. Em Gaza, no seu primeiro ataque hoje, no espaço de uma semana, Israel causou a morte de uma pessoa no enclave, alegando eliminar uma ameaça. Entretanto, na Cisjordânia, colonos israelitas mantiveram hoje um bloqueio de habitações palestinianas na aldeia de Kusra, no norte deste território ocupado, apesar de oficiais terem sido destacados para o local com o objetivo, segundo o exército israelita, de desalojar os colonos.
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0: Na atualidade africana, São Tomé e Príncipe, o ex-primeiro-ministro São Tomense Patrício Trovoada apelou à abstenção nas legislativas de 27 de setembro por ter sido afastado da liderança da ADI através de uma decisão do Tribunal Constitucional. Mais por nós, com Maximino Carlos.
6: Estas declarações surpreenderam a maioria da classe política em São Tomé, essencialmente no ADI. Patrício Trovoada, ex-líder da ADI, apelou os militantes do seu partido para não afluírem às urnas no dia 27 de setembro. Ao influenciar a não ida às urnas dos militantes do ADI, Patrício Trovoada deixa em aberto a hipótese de escolha dos militantes da Ilha do Príncipe na eleição regional.
7: Se a franja da população de escolher livremente os seus legítimos representantes na Assembleia Nacional e nas câmaras, vetando assim a participação do ADI, o verdadeiro ADI, o

0: de instalação de equipamentos que vão levar a internet de fibra óptica para as casas e empresas. Muita gente acredita que essas operações poderiam estar a atrapalhar a internet da rede por Wi-Fi. Comerciantes e estudantes apelam à intervenção do governo no sentido de obrigar as operadoras dos serviços de internet para que melhorem o acesso por Wi-Fi. A reguladora das telecomunicações diz que não recebeu nenhuma queixa oficial dos utentes. Os estudantes dos liceus e universidades, atualmente em provas finais de aptidão, reclamam com a constante falha de internet por Wi-Fi. É o caso da estudante Carla Lima Tavares.
1: Sim, isso leva a gastar dinheiro. Eu, no meu caso, eu costumo gastar 1.000 francos no meu dia a dia para poder ter o meu internet dados móveis. Há outras pessoas que gastam mais de 1.000 francos, há outras pessoas que gastam menos. Então, nesse caso, o meu comentário é só para pedir que nos ajude a ter boa internet, e isso vai nos ajudar nas pesquisas e nos estudos também.
0: Com a falha de internet por Wi-Fi, o recurso tem sido a compra a retalho da internet através de dados móveis, um serviço que os guineenses consideram elevado para os seus bolsos. Moussa Baldebissau, RFI.
2: No Zimbábue aumentou para 44 o número de mortos registados no naufrágio ontem de um ferry no Lago Cariba, no Zimbábue, indicaram hoje as autoridades. De acordo com dados preliminares sobre o sucedido, o barco que assegurava a ligação entre a cidade de Cariba e várias ilhas do lago, na zona que faz fronteira com a Zâmbia, naufragou devido ao mau tempo e ondas fortes. A Proteção Civil indicou ainda que o barco, com capacidade para 90 pessoas, transportava 5 tripulantes e 114 passageiros adultos.
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2: Abordamos agora a segunda parte desta emissão na companhia de Catarina Falcão, que nos propõe uma programação integralmente dedicada a São Tomé e Príncipe. Antes de ouvirmos o seu magazine Artes, ficamos com o seu convidado de olhos postos sobre a atualidade política do arquipélago.
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4: Face à solidificação de uma nova liderança do ADI para as eleições legislativas autárquicas e regionais de 27 de setembro e ao fim da fase de candidaturas para estas eleições, Patrício Trovoada, fundador do ADI e antigo primeiro-ministro, disse aos seus apoiantes mais próximos que se deveriam abster nas eleições, já que o escrutínio decorre num ambiente de manobras políticas mafiosas encobertas por decisões judiciais. Para Olívio Diogo, sociólogo são-tomense, Patrício Trovoada pôs-se a jeito para esta exclusão do seu próprio partido devido à sua partida do país e às suas próprias hesitações ao longo do seu percurso político.
5: Esta nova liderança, não acredito que seja, pelo menos pelas palavras do presidente no presidente do ADI, ela não será para travar ninguém, tanto é que no presidente do ADI disse que todos aqueles que fizeram parte da direção anterior, que queiram integrar a nova equipa, está aberto para a entrada deles. Daí que não acredito que seja para travar ninguém. Agora, outra questão, se é para essa eleição legislativa, é claro que é para essa eleição legislativa. O ADI é um partido da esfera do poder, é um partido que concorre para vencer as eleições, como sempre fez, e não acredito que vá querer ficar fora dessas eleições agora, que é tão importante para o ciclo de vida do partido. O que vai acontecer, que eu acho que está acontecendo neste momento, é a integração dos elementos que fizeram parte da outra ala, integrarem esta parte e viver um novo ciclo, nova vida para o ADI. Isto é a perspectiva que eu tenho, isto é o que tem se visto daquilo que está no discurso das pessoas que estão na nova liderança.
4: Mas com a exclusão de uma figura importante para São Tomé, ou que tem sido importante nos últimos anos da política são-tomense, que é Patrício Trovoada.
5: Sim, isto é um aspecto muito importante para se frisar. O Patrício Trovoada é um dos fundadores do ADI. Patrício Trovoada é um dos mais preponderantes do que o ADI tem, e é o político mais influente de São Tomé e Príncipe. Nós temos que reconhecer isso, não vamos deixar de o reconhecer. Bom, é importante dizer que isto tudo foi feito à margem do ADI, mas eu quero lhe dizer, como já disse nas intervenções anteriores, é que o Patrício Trovoada sabe perfeitamente bem que esta situação toda só foram possível porque ele pôs-se a jeito para que isso acontecesse, porque o Dr. Agostinho Fernandes já intentou uma vez uma tentativa de chegar ao poder do ADI, porque o Patrício Trovoada naquela altura disse que não era, não seria candidato. Se a memória não me falha, 2 ou 3 anos atrás, disse que não seria candidato para presidente do partido. Então, o Dr. Agostinho tentou isto, não conseguiu. Agora, o Patrício Trovoada está de novo fora do país e pronto, o Dr. Américo entendeu que isto é uma oportunidade

0: para encenar a possibilidade de chegar à liderança do partido, fê-lo da forma como fez. Se me perguntar se tem toda a legitimidade ou não, bom, eu fui aliado com o Tribunal Constitucional, que deu a vala para que isso acontecesse, que esta ação de alteração do Tribunal Constitucional, quando entender, foi uma ação que começou com o Patrício Trovoada, ele sabe disso.
1: Mas neste caso, então, o Patrício Trovoada terá dito aos seus apoiantes mais próximos para haver um género de boicote às eleições, e senão cada um era livre de fazer o que quisesse. Cada um é verdadeiramente livre de fazer o que quer em São Tomé e Príncipe neste momento.
0: Eu creio que sim, eu creio que sim. Esta é uma abordagem muito importante. É, as pessoas conhecem Santo Tomé e Príncipe. O Dr. Patrício Trovoada conhece Santo Tomé e Príncipe melhor que ninguém. Sabe, este é um país de paz. Este é um país de paz. Eu digo que é um país de paz. Porque aquilo de dizer que as pessoas estão a ser perseguidas, que as pessoas estão... É natural que possa haver um outro elemento que continuar com uma posição não será integrado, por exemplo, na lista dos apoiantes. Agora, dizer que não são livres de tomarem as suas iniciativas, eu não concordo com isso, porque eu vejo as pessoas que circulam aqui no país, por exemplo, ligado contra uma decisão deste governo, e repare que o MDCP que apoiou ainda a eleição do Vila Nova, vem dizer que não concorda com as nomeações que este governo está a fazer para alguns cargos, nomeadamente na IMAI, no INASA, e também a possível discussão da central hidrelétrica. Portanto, as pessoas continuam livres de se pronunciarem sobre as atitudes. É verdade que houve algumas ações que nós podemos também frisar aqui, não podemos deixar de frisar que alguns intervenientes na rede social que foram advertidos pela forma como falaram, tentaram contra o Presidente da República. Isso é uma questão que eu entendo que foi uma precipitação da parte dos tribunais, porque isto vem sido à prática já há algum tempo. Esta parte, as autoridades judiciais são livres de tomarem as suas atitudes, não posso opor a esta posição delas.
1: E nesse sentido, então, as eleições presidenciais, que ocorreram há relativamente pouco tempo, foram um exemplo, ou seja, os observadores internacionais que estiveram em São Tomé disseram que elas decorreram realmente num clima de paz. Viu-se algumas alianças que nunca se tinham visto antes. Significa também que há um certo amadurecimento, se calhar, do sistema político em São Tomé e Príncipe?
0: Ah, com certeza, isso falo legitimamente, realmente, eu fui das primeiras pessoas que fui convocada a falar com o representante da União Europeia, convocaram-me, estive numa mesa, estava ali cerca de 5 representantes da União Europeia, eu disse-lhes, claramente, frisei para eles, não haverá confusão, mas o clima, eles disse, não haverá confusão, este país não há confusão nas eleições, e quero lhe dizer só um aspecto muito importante, se você chegar a este país, dia depois das eleições, a tranquilidade e a paz, nem se acredita que houve umas eleições. As pessoas voltam automaticamente para a sua vida normal. Aconteceu a eleição presidencial, foi clara e limpa a eleição presidencial. Os que não queriam votar abstiveram-se, não deslocaram seu local de voto, tanto que a abstenção já viu a percentagem da abstenção, fora a forma das pessoas manifestarem, mas as pessoas vão às urnas. E os que perdem aceitam o resultado. Isto sempre foi assim em Santo Tomé, um amadurecimento total nessa perspectiva. Enquanto as eleições legislativas, o cenário será o mesmo. A definição haverá certamente alguma, aquilo que diz, aliança política, poderá haver, mas pode ficar convencida que se não houver a invenção de alguém, as eleições ocorrerão de forma livre e transparente, porque a população não entra em guerra por causa dos políticos, sabe que o único momento que elas têm é de votar, e elas vão lá votar, elegem seus dirigentes e esquecem isso para os próximos 4 ou 5 anos, para os próximos debates eleitorais.
1: A grande questão nestas eleições legislativas é efetivamente se elas se vão realizar ou não, mas isto tem a ver com a parte do financiamento. Neste momento, Olívio Diogo, há probabilidade de não haver eleição por falta de financiamento ou este dinheiro vai surgir?
0: Sabe, esta é uma pergunta muito interessante, porque, olha, o senhor decidir é presidente da Comissão Eleitoral, tem que ter muita atenção naquilo que faz, tem que ter muita atenção naquilo que faz suas prerrogativas e aqui são as ações. Porque eu creio para que o Presidente da República, isso é o meu entender da ação daquilo, para que o Presidente da República marcasse as datas das eleições, eu creio que o Presidente da República tinha que ouvir o Presidente da Comissão Eleitoral para saber se havia realmente as condições criadas. Não vamos marcar uma data das eleições e depois chegar agora dizendo que não temos financiamento. Isto é completamente caricato. Não se fez explicar. Eu sei que realmente eu reconheço que as eleições de Santo Tomé e Príncipe dependem exclusivamente de financiamento externo para a sua realização. Estou de acordo consigo. Agora, o que eu não estou de acordo, e repito, é que se marque uma data das eleições. Está todos os partidos políticos preparados para as eleições e depois vem. Isto pode gerar alguma confusão. Isto, repare, pode gerar alguma confusão.
1: E as eleições realizam-se ou não? Na sua perspectiva, há dinheiro ou não? Vai haver dinheiro?
0: Na minha perspectiva, vai-se realizar as eleições. Na minha perspectiva, vai-se realizar as eleições. O presidente da Comissão Eleitoral tem que sentar com o governo e o governo tem que encontrar mecanismos de financiamento, nem que seja pelo empréstimo aos bancos, alguma, tem que encontrar financiamento para que haja as eleições. Na minha perspectiva, o governo tem que fazer o esforço para que haja eleições agora em setembro, porque estaria provocando uma situação completamente inaceitável. Nunca aconteceu isso em Santo Tomé e Príncipe, marcadas as eleições e elas não serem realizadas. Portanto, vai haver as eleições, os partidos políticos estão se preparando para que haja as eleições realmente em setembro.
1: Ouvimos Olívio Diogo, sociólogo santomense, sobre a realização das eleições legislativas, autárquicas e regionais em São Tomé e Príncipe.
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1: Continuamos agora na companhia de Catarina Falcão com o Artes que nos dá a conhecer um jovem jornalista e escritor santomense.
3: Artes.
1: Com histórias, metáforas e reflexão, o jovem santomense Kimilson de Almeida quer, através do seu livro A Nação Começa no Coração, reconstruindo o que o ódio, a divisão e a falta de caráter destruíram, que os santomenses criem um novo caminho para a democracia. Um caminho onde a difamação, os rumores e as ofensas não têm lugar na vida política e onde a sociedade santomense consiga projetar-se num futuro melhor para todos. Kimilson de Almeida acredita que isto é possível se cada cidadão se responsabilizar pelos seus atos e se a educação cívica se fizer a partir da mais tenra idade.
4: A ideia surgiu justamente por observar algumas coisas na sociedade, sobretudo em São Tomé e Príncipe, que é da realidade que vem, vendo pessoas atacando o outro, odiando o outro, difamando o outro. Então surge aí uma pergunta muito importante. Se nós queremos desenvolver uma nação, será que vamos desenvolver a nação odiando o outro, difamando o outro, destruindo o outro? Então surge a ideia de escrever o livro A Nação Começa no Coração. Isto porque se nós queremos desenvolver uma nação, independentemente do país que seja, é necessário nós mudarmos. E existe aquele ditado famoso que diz, a nação, tudo muda quando você muda. Então, se eu mudar, eu vou influenciar os meus amigos, vou influenciar as pessoas à minha volta, que por sua vez também vão mudar o seu comportamento e nós conseguimos construir uma sociedade mais justa. Então a nação começa no coração, ela surge basicamente deste sentido. Tanto é uma obra que convida o leitor a olhar para os problemas visíveis da sociedade e, acima de tudo, questionar a verdadeira origem da crise que afeta uma nação.
1: O Kimilson nasceu e cresceu em São Tomé e Príncipe, hoje em dia é residente em Portugal e também tem outra visão desta questão, porque é também jornalista. No seu ponto de vista, como é que chegou a este ponto em São Tomé e Príncipe, na questão, por exemplo, dos ataques, na questão da vida política ser muito complexa para um país que é relativamente pequeno? No seu ponto de vista, como é que chegamos a esta situação?
4: Nós estamos num tempo em que a política em São Tomé e Príncipe ela deixou de ser, digamos, aquela política de proximidade, está a ser mais aquela política de divisão. Primeiro começa dentro de um partido político em que há divisão, mas depois esta divisão acaba se alastrando também por outras partes, por outras pessoas. E o que acontece? É que não traz uma boa imagem para São Tomé e Príncipe, acima de tudo, e não deixa legado para as futuras gerações.
1: Há uma inspiração em pessoas que podemos encontrar em São Tomé e Príncipe, casos que podemos encontrar em São Tomé e Príncipe?
4: O livro não digo que é uma ficção, não tem personagens, digamos, em São Tomé e Príncipe. Há um capítulo do livro em que eu decidi que eu sou muito de criar histórias fictícias. Criei uma história ali basicamente para nos fazer refletir que existia dois candidatos que estavam a disputar pela liderança da comunidade e cada candidato, em vez de defender as suas ideias e convencer os eleitorados para ganhar o voto, um deles passou mais a criticar o outro, a difamar o outro, enquanto que o outro candidato deixou de lado isso, começou a convencer as pessoas dos projetos que eles têm, daquilo que ele quer fazer, caso venha a ser eleito. Então, esta reflexão que eu trago numa história é para também fazer refletir como é que está a situação política em São Tomé e Príncipe.
1: E como é que acha que se faz então esta mudança social? Imagino, claro, através destes escritos, através destas histórias, através do contacto também com a população, mas acha que será através da educação, ou seja, através de uma educação cívica, será desde tenra idade, ou seja, desde as crianças, desde a escola primária? Como é que acha que se pode mudar este clima?
4: É mesmo desta tenra idade, é mesmo desde a infância, é mesmo começar a dizer às crianças o que elas têm que fazer, como é que elas devem contribuir para o desenvolvimento da nação, porque eu digo que a mudança, é difícil nós incentivarmos uma pessoa já adulta a mudar do seu comportamento, mas a criança, já temos que começar já a colocar essa semente nelas, para que quando cresçam com uma mentalidade diferente, porque esse é o meu objetivo, é contribuir para a mudança de mentalidade. E essa mudança começa de base, começa das crianças, nos ensinos pré-escolares, nos ensinos básicos. Então é aí que nós temos que trabalhar mais, para que quando estas crianças, esse futuro da nação, vierem a crescer, eles possam ter uma visão totalmente diferente e trabalhar para uma sociedade mais justa.
1: E sendo que isto é algo comum aos países da Cplp, nomeadamente aos países africanos da Cplp, ou seja, estas divisões políticas acabam por entravar e impedir muitas vezes o desenvolvimento dos países e não há aquela realização do potencial, não só não estamos a falar só da questão da economia, estamos a falar da própria sociedade devido a estas divisões.
4: Sim, estamos a falar exatamente desta sociedade, porque uma vez, por exemplo, que uma família ela estiver desestruturada, a sociedade que vai começar a ser desestruturada. Então é necessário, por exemplo, um homem, ele precisa mudar o seu comportamento. Mas se ele for um marido que está sempre a maltratar a sua esposa, a maltratar os filhos também vão crescer com esta mentalidade de que é necessário agredir para que as coisas possam ser resolvidas. Mas na verdade não é exatamente assim. Porque quando uma sociedade, uma família, ela está desestruturada, isso vai acabando afetar a sociedade, que por sua vez vai afetar também as outras áreas da vida na sociedade, como a economia, a educação, entre outras áreas. Então, é necessário trabalhar, acima de tudo, para esta mudança de mentalidade. E eu ficaria muito feliz, pelo menos, se os políticos são tomenses ou ao nível da Cplp tivessem essas obras na mão para que pudessem ler, para que pudessem refletir. Eu escrevi não para que os leitores possam concordar comigo, mas é para que possam refletir naquilo que está escrito.
1: E quais é que são as suas expectativas para as eleições legislativas em São Tomé e Príncipe, que se aproximam? Pensa que as eleições vão passar de uma forma calma e tranquila, ou tem receio que haja sobressaltos na sociedade são-tomense?
4: Eu estou convicto de que podem vir a realizar de uma forma tranquila, porque assim, quando ou antes das eleições presidenciais, eu tinha uma visão diferente de que viria a ser uma coisa, um clima muito forte de muita divisão, com muita confusão. Mas, pelo visto, não é o que aconteceu. A sociedade, a nação são-tomense conseguiu mostrar uma realidade totalmente diferente. E para estas eleições legislativas, autárquicas e regionais, eu acredito profundamente que vai correr sim num clima de paz, num clima de muita serenidade, acima de tudo. Eu estou convicto de que isso possa vir a acontecer, e caso não aconteça, olha, será mais uma decepção para aquilo que eu realmente almejo.
1: E para o futuro deste livro, ou seja, há aqui a intenção, por exemplo, de distribuir então o livro em escolas, em bibliotecas, para chegar ao maior número de pessoas?
4: A minha intenção é que este livro possa vir a ser um manual de estudo nos ensinos escolares, para as crianças, principalmente, e de forma que elas possam começar a interar-se com estas reflexões, mas quando cresçam, possam crescer homens e mulheres que venham contribuir para o desenvolvimento de uma nação. Estamos há mais de meio século e quando olhamos para a nossa realidade, percebemos, olha, o país não desenvolveu. Mas aonde é que está o problema? É que o povo foi ensinado a acreditar que o problema do país em si está somente no governo. Mas na verdade não é assim. Todos nós temos uma contribuição a dar para o desenvolvimento de um país, de uma nação. Então é preciso trabalhar nas crianças e se o livro, aliás, vai chegar às escolas, às bibliotecas, e as outras partes na qual eu almejo.
1: Ouvimos Kemilson de Almeida, que vive atualmente em Portugal e é jornalista de RSTP, a Rádio Somos Todos Primos, integrando também a Associação dos Jovens Escritores São Tomenses. Obrigada por ter acompanhado este Magazine Artes. Até para a semana. 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

E assim com a artista francesa Camille e o título Si tu souris à un ange, fechamos a segunda e última emissão desta quarta-feira. Estamos convosco todos os dias às 15 e às 18 horas aqui de Paris. Pode ouvir-nos aqui na rádio, na internet e nas redes sociais. Estamos de volta amanhã. Fiquem bem na nossa companhia.

0: Boa tarde, são 18 horas aqui em Paris, os títulos do jornal.
1: Liliana Henriques.
0: Colômbia, as autoridades decretaram hoje 3 dias de luto nacional depois do terremoto que causou mais de 200 mortos segunda-feira naquele país. São Tomé e Príncipe, o ex-primeiro-ministro São Tomense Patrício Trovoada, apelou à abstenção nas legislativas de 27 de setembro por ter sido afastado da liderança da ADI através de uma decisão do Tribunal Constitucional. Connosco no estúdio está Dusko Sekulić na realização e de imediato as notícias.
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0: Abrimos com a atualidade internacional. Colômbia continua as operações de socorros para resgatar sobreviventes do terremoto de segunda-feira naquele país. Segundo o mais recente balanço disponibilizado pelas autoridades, o sismo de magnitude 7,4 causou 216 mortos e mais de 2 mil feridos, o governo tendo decretado hoje 3 dias de luto nacional. A nível internacional, vários países e entidades têm estado a mobilizar-se. Hoje, a União Europeia disponibilizou 2 milhões de euros para ajudar a Colômbia. Cristina Matias, portuguesa radicada na capital, faz-nos um relato do terreno, enfatizando a união dos colombianos face à tragédia.
2: Foram muitas, muitas cidades da Colômbia que foram afetadas. Os derrubes, a quantidade de mortos também tem aumentado, mas os colombianos estão todos unidos neste momento a tentar ajudar de qualquer maneira. Há lugares aqui em Bogotá, onde estão a juntar ajudas humanitárias e ajudas também com comida, produtos de higiene para enviar. O lugar que parece um pouco mais distante da ajuda é Chocó.
3: Porque as estradas estão muito destruídas, não é? Os eixos rodoviários ficaram muito afetados, não é?
2: A chegada lá é difícil. Já ontem à noite saía um avião aqui de Bogotá para levar ajuda de alimentos e higiene para as pessoas e chega a Cali. Em Pereira, que foi uma das cidades mais afetadas, o aeroporto não está a funcionar e há outros que também não. Parece que ainda há sobreviventes. E os cães, pronto, ajudam bastante. Há um jornalista reconhecido aqui colombiano que tem o pai debaixo dos escombros em Cali, num edifício que caiu. Então ele está lá com o seu capacete e tudo ali a tentar ajudar a tirar o pai dos escombros.
0: Ouvimos Cristina Matias, portuguesa radicada em Bogotá, entrevistada por Miguel Martins. Aqui na Europa, milhões de pessoas provenientes de todo o mundo vão assistir este fim de tarde a um raro eclipse solar total. Durante quase 2 minutos, o norte de Espanha vai mergulhar na escuridão em pleno dia. Para além dos amadores, este fenómeno vai também interessar os cientistas que vão observar o comportamento dos animais e insetos durante o eclipse, como explica Pedro Mota Machado, astrofísico e comissário português para o Eclipse Solar 2026.
4: Eu tenho colegas que são cientistas de outras áreas, da biologia, por exemplo, e que vão estar a fazer estudos durante o eclipse do comportamento de animais e de insetos para tentar perceber se há alguma alteração do comportamento de diferentes tipos de seres vivos, quer insetos, quer mamíferos superiores, durante o eclipse. É uma área completamente diferente daquela que eu trabalho, da astrofísica, e que, no fundo, é um princípio dos vasos comunicantes e que realmente faz todo o sentido. Eu próprio estou interessadíssimo em ver os resultados do trabalho que eles vão desenvolver.
0: Ouvimos Pedro Mota Machado, astrofísico, entrevistado por Cristiana Soares. Em Gaza, no seu primeiro ataque hoje, no espaço de uma semana, Israel causou a morte de uma pessoa no enclave, alegando eliminar uma ameaça. Entretanto, na Cisjordânia, colonos israelitas mantiveram hoje um bloqueio de habitações palestinianas na aldeia de Kusra, no norte deste território ocupado, apesar de oficiais terem sido destacados para o local com o objetivo, segundo o exército israelita, de desalojar os colonos.
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0: Na atualidade africana, São Tomé e Príncipe, o ex-primeiro-ministro São Tomense Patrício Trovoada apelou à abstenção nas legislativas de 27 de setembro por ter sido afastado da liderança da ADI através de uma decisão do Tribunal Constitucional. Mais por nós, com Maximino Carlos.
6: Estas declarações surpreenderam a maioria da classe política em São Tomense, essencialmente no ADI. Patrício Trovoada, ex-líder da ADI, apelou os militantes do seu partido para não afluir as urnas no dia 27 de setembro. Ao influenciar a não ida às urnas dos militantes do ADI, Patrícia Trovoada deixem aberto a hipótese de escolha dos militantes da Ilha do Príncipe na eleição regional.
7: Sirva franja da população de escolher livremente os seus legítimos representantes na Assembleia Nacional e nas câmaras, vetando assim a participação do ADI, o verdadeiro ADI, o legítimo ADI, nas próximas eleições legislativas. A posição do ADI, que aqui eu quero deixar bem claro, será de protestar contra este atentado aos nossos direitos, a esta proibição efetiva de escolher quem nós queremos para nos representar, não indo votar, não saindo de casa para votar nas eleições legislativas e autárquicas do dia 27 de setembro.
6: Maximino Carlos, São Tomé, RFI.
0: Ainda relativamente a São Tomé e Príncipe, noutro quadrante, Camilson de Almeida, jovem jornalista são-tomense, acaba de lançar o livro A Nação Começa no Coração, reconstruindo o que o ódio, a divisão e a falta de caráter destruíram. Uma obra escrita, segundo o autor, para travar as clivagens no seio da sociedade são-tomense.
8: A ideia surgiu justamente por observar algumas coisas na sociedade, sobretudo em São Tomé e Príncipe, que é da realidade que vem, vendo pessoas atacando o outro, odiando o outro, difamando o outro. Então surge aí uma pergunta muito importante. Se nós queremos desenvolver uma nação, será que vamos desenvolver a nação odiando o outro, difamando o outro, destruindo o outro? Então surge a ideia de escrever o livro A Nação Começa no Coração. Isto porque se nós queremos desenvolver uma nação, independentemente do país que seja, é necessário nós mudarmos. E existe aquele ditado famoso que diz, a nação, tudo muda quando você muda. Então, inicial, se eu mudar, eu vou influenciar os meus amigos, vou influenciar as pessoas à minha volta, que por sua vez também vão mudar o seu comportamento e nós conseguimos construir uma sociedade mais justa.
0: Ouvimos o jornalista e escritor são-tomense Camilson de Almeida, entrevistado por Catarina Falcão, que voltaremos a ouvir dentro de instantes na segunda parte desta emissão. Guiné-Bissau, nos últimos tempos, são muitas as vozes de guinenses que expressam o seu descontentamento com as constantes falhas no acesso à Wi-Fi. Alguns apelaram nesta terça-feira diretamente à intervenção do primeiro-ministro da Transição, Elídio Vieira Té, mais por nós, como o Sabaldé.
9: Ao certo, não se sabe o que se passa. Algumas vozes dizem que se trata de problemas derivados do intensificar da época das chuvas, que vai de junho a outubro. Outras vozes dizem que a falha nos serviços de Wi-Fi se deve a trabalhos técnicos. Nos últimos meses, decorrem um pouco por toda a Guiné-Bissau os trabalhos de instalação de equipamentos que vão levar a internet de fibra ótica para as casas e empresas. Muita gente acredita que essas operações poderiam estar a atrapalhar a internet da rede por Wi-Fi. Comerciantes e estudantes apelam à intervenção do governo no sentido de obrigar as operadoras dos serviços de internet para que melhorem o acesso por Wi-Fi. A reguladora das telecomunicações diz que não recebeu nenhuma queixa oficial dos utentes. Os estudantes dos liceus e universidades, atualmente em provas finais de aptidão, reclamam com a constante falha de internet por Wi-Fi. É o caso da estudante Carla Lima Tavares.
10: Sim, isso leva a gastar dinheiro. Eu, no meu caso, eu costumo gastar 1.000 francos no meu dia a dia para poder ter o meu internet dados móveis. Há outras pessoas que gastam mais de 1.000 francos, há outras pessoas que gastam menos. Então, nesse caso, o meu comentário é só para pedir que nos ajude a ter boa internet e isso vai nos ajudar nas pesquisas e nos estudos também.
9: Com a falha de internet por Wi-Fi, o recurso tem sido a compra a retalho da internet através de dados móveis, um serviço que os guineenses consideram elevado para os seus bolsos. Moussa Balde Bissau, RFI.
0: No Zimbábue aumentou para 44 o número de mortos registados no naufrágio ontem de um ferry no Lago Cariba, no Zimbábue, indicaram hoje as autoridades. De acordo com dados preliminares sobre o sucedido, o barco que assegurava a ligação entre a cidade de Cariba e várias ilhas do lago, na zona que faz fronteira com a Zâmbia, naufragou devido ao mau tempo e ondas fortes. A Proteção Civil indicou ainda que o barco, com capacidade para 90 pessoas, transportava 5 tripulantes e 114 passageiros adultos.
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0: Abordamos agora a segunda parte desta emissão na companhia de Catarina Falcão, que nos propõe uma programação integralmente dedicada a São Tomé e Príncipe. Antes de ouvirmos o seu magazine Artes, ficamos com o seu convidado de olhos postos sobre a atualidade política do arquipélago.
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11: Face à solidificação de uma nova liderança do ADI para as eleições legislativas autárquicas e regionais de 27 de setembro e ao fim da fase de candidaturas para estas eleições, Patrício Trovoada, fundador do ADI e antigo primeiro-ministro, disse aos seus apoiantes mais próximos que se deveriam abster nas eleições, já que o escrutínio decorre num ambiente de manobras políticas mafiosas encobertas por decisões judiciais. Para Olívio Diogo, sociólogo são-tomense, Patrício Trovoada pôs a jeito para esta exclusão do seu próprio partido devido à sua partida do país e às suas próprias hesitações ao longo do seu percurso político.
12: Esta nova liderança, não acredito que seja, pelo menos pelas palavras do presidente novo, o presidente do ADI, ela não será para travar ninguém, tanto é que no presidente do ADI disse que todos aqueles que fizeram parte da direção anterior, que queiram integrar a nova equipa, está aberto para a entrada deles. Daí que não acredito que seja para travar ninguém. Agora, outra questão, se é para essa eleição legislativa, é claro que essa eleição legislativa, a ADI, é um partido da esfera do poder, é um partido que concorre para vencer as eleições, como sempre fez, e não acredito que vá querer ficar fora dessas eleições agora, que é tão importante para o ciclo de vida do partido. O que vai acontecer, que eu acho que está acontecendo neste momento, é a integração dos elementos que fizeram parte da outra ala, integrarem esta parte e viver um novo ciclo, nova vida para o ADI. Isto é a perspectiva que eu tenho, isto é o que tem-se visto daquilo que está no discurso das pessoas que estão na nova liderança.
11: Mas com a exclusão de uma figura importante para São Tomé, ou importante, que tem sido importante nos últimos anos da política são-tomense, que é Patrício Trovoada.
12: Sim, acho que isto é um aspecto muito importante para se frisar. O Patrício Trovoada é um dos fundadores do ADI. Patrício Trovoada é o homem mais preponderante do que o ADI tem e é o político mais influente de São Tomé e Príncipe. Nós temos que reconhecer isso, não vamos deixar de o reconhecer. Bom, é importante dizer que isto tudo foi feito à margem do ADI, mas eu quero lhe dizer, como já disse nas intervenções anteriores, é que o Patrício Trovoada sabe perfeitamente bem que esta situação toda só foram possível porque ele pôs-se a jeito para que isso acontecesse, porque o Dr. Agostinho Fernandes já intentou uma vez uma tentativa de chegar ao poder do ADI, porque o Patrício Trovoada naquela altura disse que não era, não seria candidato, se a memória não me falha, 2 ou 3 anos atrás, disse que não seria candidato para presidente do partido. Então, o Dr. Agostinho tentou isto, não conseguiu. Agora, o Patrício Trovoada está de novo fora do país e pronto, o Dr. Américo entendeu que isto é uma oportunidade para encenar a possibilidade de chegar à liderança do partido, fê-lo da forma como fez. Se me perguntar se tem toda a legitimidade ou não, bom, fui aliado com o Tribunal Constitucional, que deu a vala para que isso acontecesse, porque esta ação de alteração do Tribunal Constitucional, quando entender, foi uma ação que começou com o Patrício Trovoada, ele sabe disso.
11: Mas neste caso, então, o Patrício Trovoada terá dito aos seus apoiantes mais próximos para haver um género de boicote às eleições, e se não, cada um era livre de fazer o que quisesse. Cada um é verdadeiramente livre de fazer o que quer em São Tomé e Príncipe neste momento.
12: Eu creio que sim. Esta é uma abordagem muito importante. As pessoas conhecem São Tomé e Príncipe. Dr. Patrício Trovoada conhece São Tomé e Príncipe melhor que ninguém. Sabe? Este é um país de paz. Este é um país de paz. Eu digo que é um país de paz. Porque aquilo de dizer que as pessoas estão a ser perseguidas, que as pessoas estão... É natural que possa haver um outro elemento que continuar com uma posição não será integrado, por exemplo, na lista dos apoiantes. Agora, dizer que não são livres de tomarem as suas iniciativas, eu não concordo com isso, porque eu vejo as pessoas que circulam aqui no país, vejo, por exemplo, brincado contra uma decisão deste governo, repare que o MLSTP, que apoiou ainda a eleição do Vila Nova, vem dizer que não concorda com as nomeações que este governo está a fazer para alguns cargos, nomeadamente na IMAI, no INASA e também a possível discussão da central hidrelétrica. Portanto, as pessoas continuam livres de se pronunciarem sobre as atitudes. É verdade que houve algumas ações que nós podemos também frisar aqui, não podemos deixar de frisar que alguns intervenientes na rede social que foram advertidos pela forma como falaram, tentaram contra o presidente da República. Isso é uma questão que eu entendo que foi uma precipitação da parte dos tribunais, porque isto vem sido à prática já há algum tempo. Esta parte, as autoridades judiciais são livres de tomarem as suas atitudes, não não me posso opor a esta posição deles.
11: E nesse sentido, então, as eleições presidenciais, que ocorreram há relativamente pouco tempo, foram um exemplo, ou seja, os observadores internacionais que estiveram em São Tomé disseram que elas decorreram realmente num clima de paz. Viu-se algumas alianças que nunca se tinham visto antes. Significa também que há um certo amadurecimento, se calhar, do sistema político em São Tomé e Príncipe?
12: Ah, com certeza, isso falo legitimamente, realmente, eu fui das primeiras pessoas que fui convocada a falar com o representante da União Europeia, convocaram-me, estive numa mesa, estava ali cerca de 5 representantes da União Europeia, eu disse-lhes claramente, frisei para eles, não haverá confusão, mas o clima, eles disseram, não haverá confusão, este país não há confusão nas eleições, e quero lhe dizer só um aspecto muito importante, se você chegar a este país, dia depois das eleições, a tranquilidade e a paz, nem se acredita que houve umas eleições, as pessoas voltam automaticamente para a sua vida normal. Aconteceu a eleição presidencial, foi clara e limpa a eleição presidencial. Os que não queriam votar abstiveram-se, não deslocaram-se do local de voto, tanto que a abstenção, já viu a percentagem da abstenção, foram formas das pessoas manifestarem, mas as pessoas vão às urnas. E os que perdem aceitam o resultado. Isto sempre foi assim em Santo Tomé, só um amadurecimento total nessa perspectiva. Enquanto as eleições legislativas, haverá o mesmo, o cenário será o mesmo, a definição, haverá certamente alguma, aquilo que diz, aliança política, poderá haver, mas pode ficar convencida que se não houver a invenção de alguém, as eleições ocorrerão de forma livre e transparente, porque a população não entra em guerra por causa dos políticos, sabe que o único momento que elas têm é de votar, e elas vão lá votar, elegem seus dirigentes e esquecem isso para os próximos 4 ou 5 anos, para os próximos debates eleitorais.
11: A grande questão nestas eleições legislativas é, efetivamente, se elas se vão realizar ou não, mas isto tem a ver com a parte do financiamento. Neste momento, Olívio Diogo, há probabilidade de não haver eleição por falta de financiamento ou este dinheiro vai surgir?
12: Sabe, esta é uma pergunta muito interessante, porque, olha, o senhor diria, é presidente da Comissão Eleitoral, tem que ter muita atenção naquilo que vai, tem que ter muita atenção naquilo que vai suas prerrogativas e aquilo que são as ações. Porque eu creio, para que o Presidente da República, isso é o meu entender da ação daquilo, para que o Presidente da República marcasse as datas das eleições, eu creio que o Presidente da República tinha que ouvir o Presidente da Comissão Eleitoral para saber se havia realmente as condições criadas. Não vamos marcar uma data das eleições e depois chegar agora dizendo que não temos financiamento. Isto é completamente caricato. Não sei explicar, eu sei que realmente eu reconheço que as eleições de Santo Meio Príncipe dependem exclusivamente de financiamento externo para a sua realização. Estou de acordo consigo. Agora, o que eu não estou de acordo, e repito, é que se marque uma data das eleições. Está todos os partidos políticos preparados para as eleições e depois vem. Isto pode gerar alguma confusão. Isto, repare, pode gerar alguma confusão.
11: E as eleições realizam-se ou não? Na sua perspectiva, há dinheiro ou não? Vai haver dinheiro?
12: Na minha perspectiva, vai se realizar as eleições. Na minha perspectiva, vai se realizar as eleições. O presidente da Comissão Eleitoral tem que sentar com o governo e o governo tem que encontrar mecanismos de financiamento, nem que seja pelo empréstimo aos bancos, alguma, tem que encontrar financiamento para que haja as eleições. Na minha perspectiva, o governo tem que fazer o esforço para que haja as eleições agora em setembro, porque estaria provocando uma situação completamente inaceitável. Nunca aconteceu isto em Santo Tomé e Príncipe, marcar as eleições e elas não serem realizadas. Portanto, vai haver as eleições, os partidos políticos estão se preparando para que haja as eleições realmente em setembro.
11: Ouvimos Olívio Diogo, sociólogo santomense, sobre a realização das eleições legislativas, autárquicas e regionais em São Tomé e Príncipe.
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0: Continuamos agora na companhia de Catarina Falcão com um artes que nos dá a conhecer um jovem jornalista e escritor são-tomense.
11: Artes. Com histórias, metáforas e reflexão, o jovem são-tomense Kemilson de Almeida quer, através do seu livro A Nação Começa no Coração, reconstruindo o que o ódio, a divisão e a falta de caráter destruíram, que os são-tomenses criem um novo caminho para a democracia. Um caminho onde a difamação, os rumores e as ofensas não têm lugar na vida política e onde a sociedade são-tomense consiga projetar-se num futuro melhor para todos. Kemilson de Almeida acredita que isto é possível se cada cidadão se responsabilizar pelos seus atos e se a educação cívica se fizer a partir da mais tenra idade.
8: A ideia surgiu justamente por observar algumas coisas na sociedade, sobretudo em São Tomé e Príncipe, que é da realidade que vem, vendo pessoas atacando o outro, odiando o outro, difamando o outro, então surge aí uma pergunta muito importante. Se nós queremos desenvolver uma nação, será que vamos desenvolver a nação odiando o outro, difamando o outro, destruindo o outro? Então surge a ideia de escrever o livro A Nação Começa no Coração. Isto porque se nós queremos desenvolver uma nação, independentemente do país que seja, é necessário nós mudarmos. E existe aquele ditado famoso que diz, a nação, tudo muda quando você muda. Então, se eu mudar, eu vou influenciar os meus amigos, vou influenciar as pessoas à minha volta, que por sua vez também vão mudar o seu comportamento e nós conseguimos construir uma sociedade mais justa. Então a nação começa no coração, ela surge basicamente neste sentido. Então é uma obra que convida o leitor a olhar para os problemas visíveis da sociedade e acima de tudo questionar a verdadeira origem da crise que afeta uma nação.
11: O Kmilson nasceu e cresceu em São Tomé e Príncipe, hoje em dia é residente em Portugal e também tem outra visão desta questão, porque é também jornalista. No seu ponto de vista, como é que chegou a este ponto em São Tomé e Príncipe, na questão, por exemplo, dos ataques, na questão da vida política ser muito complexa para um país que é relativamente pequeno? No seu ponto de vista, como é que chegamos a esta situação?
8: Nós estamos num tempo em que a política em São Tomé e Príncipe ela deixou de ser, digamos, aquela política de proximidade, está a ser mais aquela política de divisão. Primeiro começa dentro de um partido político em que há divisão, mas depois esta divisão acaba se alastrando também por outras partes, por outras pessoas. E o que acontece? É que não traz uma boa imagem para São Tomé e Príncipe, acima de tudo, e não deixa legado para as futuras gerações.
11: Há uma inspiração em pessoas que podemos encontrar em São Tomé e Príncipe, casos que podemos encontrar em São Tomé e Príncipe?
8: O livro não é, não digo que é uma ficção, não tem personagens, digamos, em São Tomé e Príncipe. Há um capítulo do livro em que eu decidi que eu sou muito de criar histórias fictícias. Criei uma história ali basicamente para nos fazer refletir que existia dois candidatos que estavam a disputar pela liderança da comunidade e cada candidato, em vez de defender as suas ideias e convencer os eleitorados para ganhar o voto, eles passaram, um deles passou mais a criticar o outro, a difamar o outro, enquanto que o outro candidato deixou de lado isso, começou a convencer as pessoas dos projetos que eles têm, daquilo que ele quer fazer, caso venha a ser eleito. Então, esta reflexão que eu trago numa história é para também fazer refletir como é que está a situação política em São Tomé e Príncipe.
11: E como é que acha que se faz então esta mudança social? Imagino, claro, através destes escritos, através destas histórias, através do contacto também com a população, mas acha que será através da educação, ou seja, através de uma educação cívica? Será desde tenra idade, ou seja, desde as crianças, desde a escola primária? Como é que acha que se pode mudar este clima?
8: É mesmo desta tenra idade, é mesmo desde a infância, é mesmo começar a dizer às crianças o que elas têm que fazer, como é que elas devem contribuir para o desenvolvimento da nação, porque eu digo que a mudança é difícil. Nós incentivamos uma pessoa já adulta a mudar do seu comportamento, mas a criança já temos que começar já a colocar essa semente nelas para que quando cresçam com uma mentalidade diferente, porque esse é o meu objetivo, é contribuir para a mudança de mentalidade. E essa mudança começa de base, começa das crianças, nos ensinos pré-escolares, nos ensinos básicos. Então é aí que nós temos que trabalhar mais para que quando estas crianças, esse futuro da nação, vierem a crescer, eles possam ter uma visão totalmente diferente e trabalhar para uma sociedade mais justa.
11: E sendo que isto é algo comum aos países da Cplp, nomeadamente aos países africanos da Cplp, ou seja, estas divisões políticas acabam por entravar e impedir muitas vezes o desenvolvimento dos países e não há aquela realização do potencial, não só não estamos a falar só da questão da economia, estamos a falar da própria sociedade devido a estas divisões.
8: Sim, estamos a falar exatamente desta sociedade, porque uma vez por exemplo, que uma família ela estiver desestruturada, a sociedade em si vai começar a ser desestruturada. Então é necessário, por exemplo, um homem ele precisa mudar o seu comportamento. Mas se ele for um marido que está sempre a maltratar a sua esposa, a maltratar os filhos também vão crescer com esta mentalidade de que é necessário agredir para que as coisas possam ser resolvidas. Mas na verdade não é exatamente assim. Porque quando uma sociedade, uma família, ela está desestruturada, isso vai acabando afetar a sociedade, que por sua vez vai afetar também as outras áreas da vida na sociedade, como a economia, a educação, entre outras áreas. Então, é necessário trabalhar, acima de tudo, para esta mudança de mentalidade. E eu ficaria muito feliz, pelo menos, se os políticos santomenses, ou ao nível da CPLP, tivessem essas obras na mão, para que pudessem ler, para que pudessem refletir. Eu escrevi não para que os leitores possam concordar comigo, mas é para que possam refletir naquilo que está escrito.
11: E quais é que são as suas expectativas para as eleições legislativas em São Tomé e Príncipe, que se aproximam? Pensa que as eleições vão passar de uma forma calma e tranquila ou tem receio que haja sobressaltos na sociedade santomense?
8: Eu estou convicto de que podem vir a realizar de uma forma tranquila, porque assim, quando ou antes das eleições presidenciais, eu tinha uma visão diferente de que viria a ser uma coisa, um clima muito forte de muita divisão, com muita confusão. Mas, pelo visto, não é o que aconteceu. A sociedade, a nação santomense conseguiu mostrar uma realidade totalmente diferente. E para estas eleições legislativas, autárquicas e regionais, eu acredito profundamente que vai correr sim num clima de paz, num clima de muita serenidade, acima de tudo. Eu estou convicto de que isso possa vir a acontecer e caso não aconteça, olha, será mais uma decepção para aquilo que eu realmente almejo.
11: E para o futuro deste livro, ou seja, há aqui a intenção, por exemplo, de distribuir então o livro em escolas, em bibliotecas, para chegar ao maior número de pessoas?
8: A minha intenção é que este livro possa vir a ser um manual de estudo nos ensinos escolares, para as crianças, principalmente, e de forma que elas possam começar a interar-se com estas reflexões, mas quando cresçam, possam crescer homens e mulheres que venham contribuir para o desenvolvimento de uma nação. Estamos há mais de meio século e quando olhamos para a nossa realidade, percebemos, olha, o país não desenvolveu. Mas aonde é que está o problema? É que o povo foi ensinado a acreditar que o problema do país em si está somente no governo. Mas na verdade não é assim. Todos nós temos uma contribuição a dar para o desenvolvimento de um país, de uma nação. Então é preciso trabalhar nas crianças e se o livro, aliás, vai chegar às escolas, às bibliotecas e às outras partes na qual eu almejo.
11: Ouvimos Kemilson de Almeida, que vive atualmente em Portugal e é jornalista de RSTP, a Rádio Somos Todos Primos, integrando também a Associação dos Jovens Escritores São Tomenses. Obrigada por ter acompanhado este Magazine Artes. Até para a semana. 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

E assim com a artista francesa Camille e o título Si tu souris à un ange, fechamos a segunda e última emissão desta quarta-feira. Estamos convosco todos os dias às 15 e às 18 horas aqui de Paris. Pode ouvir-nos aqui na rádio, na internet e nas redes sociais. Estamos de volta amanhã. Fiquem bem na nossa companhia.

0: Boa tarde, são 18 horas aqui em Paris, os títulos do jornal.
1: Liliana Henriques.
0: Colômbia, as autoridades decretaram hoje 3 dias de luto nacional depois do terremoto que causou mais de 200 mortos segunda-feira naquele país. São Tomé e Príncipe, o ex-primeiro-ministro São Tomense Patrício Trovoada, apelou à abstenção nas legislativas de 27 de setembro por ter sido afastado da liderança da ADI através de uma decisão do Tribunal Constitucional. Conosco no estúdio está Dusko Sekulić na realização e de imediato as notícias.
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0: Abrimos com a atualidade internacional. Colômbia continua as operações de socorros para resgatar sobreviventes do terremoto de segunda-feira naquele país. Segundo o mais recente balanço disponibilizado pelas autoridades, o sismo de magnitude 7,4 causou 216 mortos e mais de 2 mil feridos, o governo tendo decretado hoje 3 dias de luto nacional. A nível internacional, vários países e entidades têm estado a mobilizar-se. Hoje, a União Europeia disponibilizou 2 milhões de euros para ajudar a Colômbia. Cristina Matias, portuguesa radicada na capital, faz-nos um relato do terreno, enfatizando a união dos colombianos face à tragédia.
2: Foram muitas, muitas cidades da Colômbia que foram afetadas. Os derrubes, a quantidade de mortos também tem aumentado, mas os colombianos estão todos unidos neste momento a tentar ajudar de qualquer maneira. Há lugares aqui em Bogotá, onde estão a juntar ajudas humanitárias e ajudas também com comida, produtos de higiene para enviar. O lugar que parece um pouco mais distante da ajuda é Chocó.
3: Porque aí as estradas estão muito destruídas, não é? Os eixos rodoviários
2: Exatamente.
3: Ficaram muito afetados, não é?
2: A chegada lá é difícil. Já ontem à noite saía um avião aqui de Bogotá para levar ajuda de alimentos e higiene para as pessoas e chega a Cali. Em Pereira, que foi uma das cidades mais afetadas, o aeroporto não está a funcionar e há outros que também não. Parece que ainda há sobreviventes. E os cães, pontos, ajudam bastante. Há um jornalista reconhecido aqui colombiano que tem o pai debaixo dos escombros em Cali, num edifício que caiu. Então ele está lá com o seu capacete e tudo ali a tentar ajudar a tirar o pai dos escombros.
0: Ouvimos Cristina Matias, portuguesa radicada em Bogotá, entrevistada por Miguel Martins. Aqui na Europa, milhões de pessoas provenientes de todo o mundo vão assistir este fim de tarde a um raro eclipse solar total. Durante quase 2 minutos, o norte de Espanha vai mergulhar na escuridão em pleno dia. Para além dos amadores, este fenómeno vai também interessar os cientistas que vão observar o comportamento dos animais e insetos durante o eclipse, como explica Pedro Mota Machado, astrofísico e comissário português para o Eclipse Solar 2026.
4: Eu tenho colegas que são cientistas de outras áreas, da biologia, por exemplo, e que vão estar a fazer estudos durante o eclipse do comportamento de animais e de insetos para tentar perceber se há alguma alteração do comportamento de diferentes tipos de seres vivos, quer insetos, quer mamíferos superiores, durante o eclipse. É uma área completamente diferente daquela que eu trabalho, da astrofísica, e que, no fundo, é um princípio dos vasos comunicantes e que realmente faz todo o sentido. Eu próprio estou interessadíssimo em ver os resultados do trabalho que eles vão desenvolver.
0: Ouvimos Pedro Mota Machado, astrofísico, entrevistado por Cristiana Soares. Em Gaza, no seu primeiro ataque hoje, no espaço de uma semana, Israel causou a morte de uma pessoa no enclave, alegando eliminar uma ameaça. Entretanto, na Cisjordânia, colonos israelitas mantiveram hoje um bloqueio de habitações palestinianas na aldeia de Kusra, no norte deste território ocupado, apesar de oficiais terem sido destacados para o local com o objetivo, segundo o exército israelita, de desalojar os colonos.
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0: Na atualidade africana, São Tomé e Príncipe, o ex-primeiro-ministro São Tomense Patrício Trovoada apelou à abstenção nas legislativas de 27 de setembro por ter sido afastado da liderança da ADI através de uma decisão do Tribunal Constitucional. Mais por nós, com Maximino Carlos.
6: Estas declarações surpreenderam a maioria da classe política em São Tomense, essencialmente no ADI. Patrício Trovoada, ex-líder da ADI, apelou os militantes do seu partido para não afluírem às urnas no dia 27 de setembro. Ao influenciar a não ida às urnas dos militantes do ADI, Patrícia Trovoada deixem aberto a hipótese de escolha dos militantes da Ilha do Príncipe na eleição regional.
7: Sirva franja da população de escolher livremente os seus legítimos representantes na Assembleia Nacional e nas câmaras, vetando assim a participação do ADI, o verdadeiro ADI, o legítimo ADI, nas próximas eleições legislativas. A posição do ADI, que aqui eu quero deixar bem claro, será de protestar contra este atentado aos nossos direitos, a esta proibição efetiva de escolher quem nós queremos para nos representar, não indo votar, não saindo de casa para votar nas eleições legislativas e autárquicas do dia 27 de setembro.
6: Maximino Carlos, São Tomé, RFI.
0: Ainda relativamente a São Tomé e Príncipe, noutro quadrante, Camilson de Almeida, jovem jornalista são-tomense, acaba de lançar o livro A Nação Começa no Coração, reconstruindo o que o ódio, a divisão e a falta de caráter destruíram. Uma obra escrita, segundo o autor, para travar as clivagens no seio da sociedade são-tomense.
8: A ideia surgiu justamente por observar algumas coisas na sociedade, sobretudo em São Tomé e Príncipe, que é da realidade que vem, vendo pessoas atacando o outro, odiando o outro, difamando o outro. Então surge aí uma pergunta muito importante. Se nós queremos desenvolver uma nação, será que vamos desenvolver a nação odiando o outro, difamando o outro, destruindo o outro? Então surge a ideia de escrever o livro A Nação Começa no Coração. Isto porque se nós queremos desenvolver uma nação, independentemente do país que seja, é necessário nós mudarmos. E existe aquele ditado famoso que diz, a nação, tudo muda quando você muda. Então, se eu mudar, eu vou influenciar os meus amigos, vou influenciar as pessoas à minha volta, que por sua vez também vão mudar o seu comportamento e nós conseguimos construir uma sociedade mais justa.
0: Ouvimos o jornalista e escritor são-tomense Camilson de Almeida, entrevistado por Catarina Falcão, que voltaremos a ouvir dentro de instantes na segunda parte desta emissão. Guiné-Bissau, nos últimos tempos, são muitas as vozes de guinenses que expressam o seu descontentamento com as constantes falhas no acesso à Wi-Fi. Alguns apelaram nesta terça-feira diretamente à intervenção do primeiro-ministro da Transição, Elídio Vieira Té, mais por nós, como o Sabaldé.
9: Ao certo, não se sabe o que se passa. Algumas vozes dizem que se trata de problemas derivados do intensificar da época das chuvas, que vai de junho a outubro. Outras vozes dizem que a falha nos serviços de Wi-Fi se deve a trabalhos técnicos. Nos últimos meses, decorrem um pouco por toda a Guiné-Bissau os trabalhos

0: em torno da nova Constituição que o Conselho Nacional de Transição pretende adotar. Para além de mencionar que as atuais autoridades entram em contradição com leis que elas próprias adotaram para regulamentar a organização do referendo, Boubacar Touré também considerou que a Constituição não pode ser elaborada ou revista à pressa. Em entrevista concedida à RFI, o dirigente da Liga tornou a vincar esses argumentos e também questionou o próprio conteúdo da nova Constituição. Ouçamo-lo.
1: Para nós, o referendo levanta questões legais. Nós estamos a falar de uma legislação que foi aprovada pelo Conselho Nacional de Transição no mês de junho, lei número 12/2026, e que foi publicada no boletim oficial, está em vigor. Esta legislação, no seu artigo 9, proíbe de forma expressa a realização de referendo entre a marcação da data das eleições para órgãos de soberania e eleições autárquicas. E, portanto, durante esse período, nos termos desta legislação, não se pode realizar referendo. Portanto, nós não somos contra o princípio do referendo. O referendo é algo importante porque permite o povo diretamente exprimir a sua vontade sobre um determinado assunto. Isso é algo salutar em qualquer processo democrático.
0: A nível da sociedade guinense também tem-se questionado muito a realização deste referendo, precisamente numa altura que coincide com o período das chuvas, que é um período em que não se organizam qualquer tipo de consultas populares.
1: Não há, em relação a esse aspecto, alguma proibição legal, pelo menos nós desconhecemos alguma norma que proíbe a realização de eleições ou referendo no período da chuva. É uma questão apenas operacional, mas o processo levanta outros problemas que têm a ver com a inclusividade e a participação, porque o processo de revisão constitucional, de facto, não foi um processo inclusivo. O texto foi adotado pelo Conselho Nacional de Transição, sem nenhum debate público, o que nós lamentamos, porque a Constituição é um contrato social. O povo, através de organizações representativas, atores nacionais, devem poder exprimir, contribuir para enriquecer o conteúdo de um documento que pretende ser um contrato social.
0: Não. Por exemplo, a Liga não foi questionada sobre o que acha dessa nova Constituição.
1: Não só a Liga, outros atores, existem outros atores relevantes. E além disso, a nossa perspectiva foi preparada à pressa e contém alguns erros técnicos que para nós podem constituir problemas para o futuro. Por exemplo, o texto da revisão constitucional removeu o capítulo referente à fiscalização da constitucionalidade. Isso para nós é extremamente preocupante. Eu não posso afirmar que esse ato de remoção deste artigo foi um ato deliberado, não tenho elementos para isso, pode até ser um erro técnico, mas é extremamente preocupante porque a supremacia da Constituição reside no facto de ela própria criar mecanismos para impor essa supremacia. Isso pode ocorrer em sede da fiscalização da constitucionalidade através de órgãos jurisdicionais.
0: Ainda sobre o que se sabe sobre este novo projeto de Constituição, é que instaura um regime semi-presidencialista, ou seja, alarga as prerrogativas do presidente, um regime algo semelhante aos países da África francófona e até semelhante à própria Constituição francesa, onde o presidente também tem poderes alargados. Os defensores desta nova Constituição dizem que isto será uma forma de precisamente se proteger contra os golpes.
1: Eu acho que, de facto, a Constituição tem vários problemas e um dos problemas tem a ver com essa concentração de poderes à figura do Presidente da República. Um dos artigos problemáticos tem a ver com a nomeação do Primeiro-Ministro, em que a Constituição diz que usou o termo tendo em conta os resultados eleitorais e a existência ou não de uma maioria no Parlamento. Essa parte não existia. O que existia era o primeiro-ministro era nomeado tendo em conta os resultados eleitorais. Agora vem acrescentar também a existência ou não de uma

0: maioria no Parlamento. Levanta várias interpretações que o Presidente da República, mesmo havendo um partido maioritário, pode escolher uma figura diferente desse partido maioritário que, na sua perspectiva, pode criar condições de estabilidade governativa. Estes conceitos indeterminados, né, essa discricionariedade que a Constituição prevê, pode criar no futuro uma instabilidade governativa. Outros aspectos que têm a ver com a nomeação de chefe de Estado maior, que era a proposta do governo, agora é o Presidente da República que escolhe. Agora, o Presidente da República presidia o Conselho de Ministros, quando entender, agora preside diretamente, né? É ele que preside formalmente. Portanto, são, de facto, aspectos que acabam por dar pendor presidencial ao regime semipresidencialista que a Constituição continua a adotar. Portanto, são questões que deviam ser objeto, na nossa perspectiva, de um debate amplo de prós e contra. Nós não estamos contra. O nosso problema não é adotar uma ou outra posição. Isso depende dos atores nacionais, mas devia haver um debate em torno dessas questões, porque tem a ver com assuntos da nossa vida nacional. Portanto, nós pensamos que o equilíbrio de poderes devia manter, até porque a nossa instabilidade política e governativa não se resume numa questão de constitucionalidade. É uma questão de falta de cultura democrática do homem guineense. E isso é que tem levantado problemas e outros aspectos. Nós podemos ter constituições semelhantes aos Estados Unidos, de França, a outros países. Se as pessoas que vão exercer o poder não têm uma cultura democrática que permita a observância da lei ao exercício do poder de forma democrática, portanto, a Constituição não serve para nada. Portanto, por isso é que nós entendemos que é fundamental que haja uma reflexão profunda sobre essas questões, porque tem a ver com o futuro do país, o futuro do cidadão e o futuro da nossa democracia.
1: Para além do aspecto legal, a seu ver, por que é que se organiza esse referendo quando estamos já a poucos meses da realização de eleições gerais, das quais sairão autoridades que terão, a priori, condições para organizar um referendo de forma mais ancorada na realidade política do país?
0: Bom, de facto é difícil compreender isso, porque o ideal, nós não podíamos até sequer falar de referendo. Podia-se esperar depois das eleições no mês de dezembro, eleições gerais, legislativas e presidenciais, o Parlamento que vai emergir dessas eleições ter o poder de fazer a revisão constitucional de forma serena, com mais legitimidade e de forma participada. Portanto, nós pensamos que isso podia ser uma forma mais fácil e consensual de resolver essa questão, mas não foi esse o entendimento das autoridades de transição. Portanto, o país vai ter, de facto, esse referendo.
1: Ouvimos Boubacar Touré, dirigente da Liga Guinense dos Direitos Humanos, com quem nos debruçamos sobre a nova Constituição a ser submetida a referendo no próximo dia 30 de agosto na Guiné-Bissau.
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0: Roberto Cicogna.
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3: Prosseguimos a nossa emissão com o magazine Vida em França, da autoria de Karina Branco.
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4: França enfrenta esta semana a quinta vaga de calor extremo este verão. As temperaturas continuam a aumentar e a seca também se intensifica. Perto de 70% do país está sob restrições para o uso da água. Vaucluse, no sul do país, é um dos distritos que está atualmente em situação de seca e as autoridades emitiram um alerta a definir a situação hidrológica como preocupante e a pedir restrições no uso da água. É nessa região que se encontra o Domaine La Perdrière, em Sablé, uma propriedade com 27 hectares de vinha cultivados de forma biológica. O franco-português Vasco Perdigão comprou a propriedade em 2010 e falámos com ele para perceber o impacto e os receios relativos à seca e ao calor extremo. O viticultor começou por nos contar como estão a reagir as suas vinhas.
5: Como é que está a aceitar? Bom, podemos regar certas vinhas, então tivemos muito trabalho no mês de julho para rega nos lugares onde nós podemos regar, e do outro lado as vinhas não podemos regar, como a falta de água. Não é bem a falta de água, as temperaturas altas fazem um aquecimento muito forte no solo e a vinha seca, como se ela fosse cozida, como se ela tivesse cozida, como se ela passou no forno. E o problema que nós temos agora é que não temos uma seca histórica. Nós temos um pouco de água ainda no riozinho que está ao pé. As vinhas velhas, elas ainda estão bem, estão no conforto. Eu acho que ainda temos água. Tivemos muita chuva durante o inverno. A realidade agora, com as temperaturas altas, as vinhas jovens, certas castas também que não são bem adaptadas a essas temperaturas altas, que estão agora a sofrer muito.
4: Falou que há um lado em que pode regar e outro lado em que não pode regar. Como assim?
5: Nós temos vinhas em várias aldeias, com várias apelações de origem protegida. Como temos várias vinhas em vários sítios, temos sítios onde temos a possibilidade de regar, é que temos água. Podemos utilizar a água e regar certas vinhas. Há outras onde não temos água. Normalmente poderiam dar o acordo a regar, só que nós não temos acesso à água.
4: Como assim? Como não têm acesso à água?
5: Não temos acesso à água. É preciso ter um volume de água enorme para regar uma vinha. E nós não temos o acesso, não temos uma forragem ou um acesso de água de supressão, de água que chega direto à vinha e depois podemos ligar e para regar diretamente a vinha.
4: Ou seja, não há água suficiente, é isso?
5: Não é uma questão de água suficiente, é uma questão de organização, é que não temos todas as vinhas preparadas para rega, é que não temos a rede de água para regar, mas há outras vinhas onde temos toda a rede de água à volta das vinhas e podemos nos ligar e para regar.
4: Okay.
5: E essas que podemos regar, regamos no mês de julho, e a vinha portou-se bastante bem, mas agora o mês de agosto continua a ser muito seco e muito quente, e o que ganhamos durante o mês de julho, estamos a voltar a perder agora, é que a seca é longa e o acúmulo das temperaturas é mesmo muito, muito grande. É isso. E agora estamos a perder de novo o benefício da rega do mês de julho.
4: Atualmente, perto de 70% do país está com restrições no uso da água. Vaucluse também é um dos distritos que está com restrições e mesmo as autoridades emitiram um alerta a definir a situação hidrológica como preocupante na região e a pedir restrições no uso da água. Isso também se aplica para si.
5: Pois, mas neste momento agora nós não regamos, porque normalmente não temos o direito de regar antes da vindima, e o nosso processo de rega, que é no mês de julho, neste momento nós estamos ligados ao canal de Carpentras, e o canal de Carpentras é ligado à Durance. La Durance é um rio que tem muita água, vem de Serponçon, dos Alpes, e nós neste momento, mesmo quando são anos muito secos, sempre temos água a chegar nesta superfície de vinha. Aí podemos, Mas nos outros blocos de vinha que eu tenho, não temos o acesso ao canal da Cafa.
4: E então não têm o acesso a tanta água, porque no resto, exatamente, pelo que se percebe, há vários rios, inclusivamente em França, que estão a baixar muito de nível e alguns estão,
5: exatamente,
4: secos até.
5: Exatamente. E olha, nós temos uma aldeia mesmo ao pé, em Violès, onde eles fizeram todo o sistema de régua para toda a superfície da aldeia. E foi milhões de investimentos, só que eles se ligaram ao rio que chama-se Duvesse, que é um rio pequeno. E neste momento há muito menos água. Eles não têm a possibilidade de regar porque a água tá, os níveis de água do rio baixaram muito durante essas duas, três, quatro últimas semanas. É, então agora está complicado. Mas eu não estou ligado a essa rede. A rede ou é isso ou se não uma forragem direta. É possível também fazer uma forragem e utilizar a água diretamente. Só que agora eles estão a limitar também este acesso à água. Pois. Mas eu não estou ligado a isso. Eu não tenho. Eu, o meu trabalho é um trabalho biológico, orgânico, e é o trabalho da vinha. As nossas vinhas não morreram, elas estão agora. Eu tenho aquela imagem que elas estão a fazer o apné,
4: ver, em apneia.
5: Elas necessitam de água e elas estão à espera, elas estão em sofrimento e elas agora estão a esperar, como nós estamos a esperar, que as temperaturas baixem um bocadinho e que seja mais respirável.
4: Esse sofrimento do que fala, se calhar, é o tal stress hídrico que, exatamente, começou por nos falar também em relação à história do forno, aquela imagem que, exatamente, nos falou no início. Na prática, até que ponto é que a qualidade da colheita pode ser afetada ou o problema está na quantidade?
5: Há várias coisas. A seca, quando vai chegar, depende do momento fisiológico, quer dizer, do crescimento da vinha. Se ele chega, se o stress hídrico chega no momento da veraison, a veraison é o momento onde a uva começa a mudar de cor. Quando chega a este momento, é um momento crítico, porque é um momento onde vai ter consequências na qualidade e na quantidade. Da qualidade, porque as uvas não vão mudar de cor no mesmo momento, vai ser mais heterogénico, não?
4: Heterogéneo?
5: Sim, e depois é um problema para a qualidade. Nas nossas vinhas, algumas não sofreram, fizeram a veraison de maneira bastante homogénea e, em termos de qualidade, não estou muito
4: preocupado.
5: Mas outras vinhas, elas tiveram mais complicações e há uvas que estão ainda tão verdes, outras já mudaram de cor. E isso vai ser um problema de qualidade, porque vai ser difícil de encontrar a maturidade optimal da uva. Isso é em termos de qualidade, mas em termos de quantidade, é sobretudo a quantidade. Porque a uva, a vinha, quando ela começa a estar em stress, a uva é como se fosse a guarda-comida. Ela vai guardar a energia na uva, mas quando ela está em stress, ela vai recuperar a água que está presente na uva. Vai ter uma influência direta sobre a quantidade da produção. Por exemplo, o ano passado nós tivemos uma seca durante o mês de agosto, tínhamos a quantidade de uva, estava tudo previsto para ter uma boa colheita e fizemos 30% de perca o ano passado. Porque no mês de agosto não tivemos a chuva que nós estávamos à espera e as uvas baixaram de volume. E a vinha foi procurar toda a energia, toda a água que estava presente na uva e perdemos 30% do mosto, da água, de volume.
4: E para este ano, quais é que são as perspectivas?
5: Complicado, porque neste momento tivemos uma floração perfeita, tivemos condições mesmo muito boas no princípio, quantidade de uva, tamanho da uva, tudo estava mesmo prontos a fazer uma boa colheita, mas agora o que está a se passar é que as uvas estão a baixar volume, estão a ficar mais pequena e agora é difícil, pá, não posso dizer porque não temos bem a
4: Mas está
5: a
4: preocupado?
5: Sim, estou preocupado porque vai-se acontecer e nós temos quase a certeza, só se tivéssemos uma boa chuva durante o mês de agosto e estamos a essa espera. Se não temos as boas as chuvas durante o mês de agosto, vai acontecer a mesma coisa que aconteceu o ano passado, é que vamos começar com uma boa colheita, uma boa quantidade de uva. Só que não faremos a quantidade de vinho porque vai baixar o volume de água dentro da uva, por causa da seca.
4: Ouvimos o viticultor franco-português Vasco Perdigão, proprietário do Domaine La Perdrière, em Sablé, na região do Vaucluse, no sul de França.
3: ponto final nesta emissão. A informação continua aqui na antena da RFI. Podem ainda acompanhar-nos na nossa página rfi.fr/pt.

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1: Marco Martins.
0: A marcar a atualidade desta quinta-feira, 13 de agosto. Na Zâmbia, cerca de 9 milhões de eleitores são chamados às urnas esta quinta-feira para eleger o novo presidente e os deputados do país. O primeiro-ministro são-tomense Américo Ramos avisou que apelar à abstenção não é uma estratégia para um político, fazendo referência ao apelo de Patrice Trovoada nas redes sociais. Na Colômbia, os socorristas ainda tentam resgatar com vida sobreviventes do violento sismo que, na segunda-feira, assumiu a destruição e matou pelo menos 265 pessoas. Estes e outros títulos a desenvolver já a seguir no bloco informativo sob o comando técnico de Moussa Lichili. O jornal começa agora.
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0: Começamos com a atualidade no continente africano. Na Zâmbia, cerca de 9 milhões de eleitores são chamados às urnas esta quinta-feira para eleger o novo presidente e os deputados do país. O presidente cessante, Aikande Ichilema, parte como favorito face a outros 13 candidatos. Mais pormenores com Cristiana Soares.
2: O custo de vida, a mobilização dos jovens, a recomposição da oposição e as controvérsias à volta do processo eleitoral tornam estas eleições mais incertas do que parecem. 5 anos depois, o campo da presidência destaca uma dívida externa reestruturada, uma inflação em queda, reservas cambiais reforçadas e mais de 50 mil empregos criados na função pública, nomeadamente na saúde, na educação e na segurança. Face ao presidente cessante, 13 adversários, destaca-se Brian Mundubil, que se afirmou tardiamente como o principal adversário. Pouco conhecido no estrangeiro, este contabilista e advogado de 55 anos não é novato na política zambiana. Antigo ministro da Frente Patriótica, apresenta-se como defensor dos 70% da população que vivem com menos de 3 euros por dia. Dirige sobretudo aos trabalhadores do setor informal e aos mineiros artesanais descontentes com o balanço de Ichilema. A Comissão Eleitoral prevê anunciar os resultados das eleições presidenciais até ao dia 17 de agosto.
0: Continuamos com a atualidade na África Lusófona. O primeiro-ministro são-tomense, Américo Ramos, avisou que apelar à abstenção não é uma estratégia para um político, fazendo referência ao apelo de Patrice Trovoada nas redes sociais. Para Américo Ramos, a classe política deve fazer o inverso e pedir que a população vote o mais possível.
3: Foi a ministra de Negócios Estrangeiros e Cooperação, Maria Manuela Lucas, que tornou pública esta informação na cerimónia.
4: Um apelo à abstenção nas próximas eleições não é uma boa estratégia para um político, uma vez que votar é um dever cívico. Daí que penso que os eleitores santomenses, a população santomense, sabe o que quer. Estamos num país democrático já há mais de 30 anos. Boicota as eleições com uma abstenção, eu acho que não é a melhor estratégia. Enquanto presidente do ADI, Ação Democrática Independente, acho que toda a população deve sim votar. Nós temos que fazer todos os esforços necessários, os políticos, a sociedade civil, para que nós diminuamos o número de abstenção, uma vez que isso é o momento de escolher os dirigentes para os próximos 4 anos.
0: Ouvimos o primeiro-ministro são-tomense, Américo Ramos, em declarações recolhidas pela agência Lusa. Agora sim, vamos para Moçambique. O alto comissário da África do Sul apresentou ao chefe de Estado moçambicano, Daniel Chapo, um pedido de desculpa formal pelas 11 mortes provocadas pelos ataques xenófobos de que foram vítimas vários cidadãos moçambicanos. O anúncio foi feito pela ministra dos Negócios Estrangeiros e Cooperação, Maria Manuela Lucas. O relato é de Orfeu Lisboa, o nosso correspondente.
3: Foi a ministra de Negócios Estrangeiros e Cooperação, Maria Manuela Lucas, que tornou pública esta informação na cerimónia em que 9 embaixadores e chefes de missão apresentaram as cartas credenciais.
5: O alto comissário da África do Sul apresentou, em nome do governo sul-africano, pediu perdão ao povo moçambicano e disse que isto que aconteceu não devia acontecer, porque nós somos um único povo.
3: A diplomata revelou também que as autoridades moçambicanas continuam a acompanhar a situação na África do Sul, onde diz se notam melhorias.
6: Já não temos aquelas situações muito dramáticas em que tivemos de levar os nossos moçambicanos a irem pôr na embaixada. Nós chegamos a ter mais de 300 moçambicanos no quintal da embaixada. A até houve uma moçambicana que deu parto na embaixada.
3: E sobre o terremoto na Colômbia, garante a ministra que o governo moçambicano está a trabalhar para aferir se há ou não cidadãos nacionais afetados pelo fenómeno que deixou pouco mais de 200 mortos. De Maputo para a RFI, Orfeu, Lisboa.
0: Voltamos a São Tomé e Príncipe. O presidente exonerou nesta quinta-feira o ministro do Trabalho do seu cargo por recomendação do primeiro-ministro, Juscelino dos Ramos, que tinha sido acusado na semana passada pelo presidente do Supremo Tribunal de Justiça, Eurídice Dias, de se ter deslocado a sua casa como medida de pressão para exigir a libertação do cidadão chileno Ignacio Porcel Mena. Este encontra-se detido no quadro da Operação Judicial Internacional por alegada prática de crime fiscal em Espanha, na ordem de 300 milhões de euros.
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0: Prosseguimos com a atualidade internacional. Na Colômbia, os socorristas ainda tentam resgatar com vida sobreviventes do violento sismo que na segunda-feira semeou a destruição e matou pelo menos 265 pessoas. Cristina Matias, portuguesa radicada há décadas na capital, começa por se referir à ajuda que começa a fluir, caso do presidente de El Salvador, Nayib Bukele.
7: O Bukele já mandou uma carta dizendo que ele ia mandar um avião com ajuda humanitária. Os Estados Unidos também vai enviar. Portugal também disse que ia mandar uma ajuda económica. A região, isso ajudou a que a catástrofe não tenha sido maior aqui na Colômbia. As construções dos edifícios também ajudaram, que não foi o que aconteceu na Venezuela. O território onde a Venezuela, essa zona, tinha alguns problemas, não é? E os mesmos edifícios parece que também tinham alguns problemas de construção. Mas aqui não, aqui pronto, aqui eu acho que poderia ter sido pior. Aqui em Bogotá sentimos muito, com muita força, eu nunca tinha sentido tanta força no abalo e a duração. E realmente aqui não houve estragos, quer dizer, pode ter algumas coisinhas nas paredes de certos edifícios, mas não houve estragos em Bogotá.
0: Cristina Matias, portuguesa radicada na Colômbia, entrevistada por Miguel Martins. O eclipse total do Sol esta quarta-feira transformou o dia em noite, nomeadamente em Bragança, no extremo norte de Portugal. O momento, acompanhado de uma ligeira brisa, arrancou sorrisos, palmas, gritos e lágrimas à multidão. A reportagem é da Agência Lusa.
8: Foi um grande espetáculo, um espetáculo lúdico. Sim, correspondeu, era mais ou menos o que eu estava à espera. Considerando os outros anteriores que já tinha visto, e este era o espectro que esperava mais, de facto, e assim foi.
9: Olha, assisti com muita vontade, foi a primeira vez que vi um eclipse na vida, e emocionei-me um bocadinho, mas pronto, é uma coisa fantástica mesmo, uma coisa da natureza que não se explica. Superou, foi incrível, foi um momento que eu não sei como descrevê-lo, sinceramente.
10: Foi magnífico, foi... não há palavras. E a lágrima começou a sair. Ainda melhor do que esperava. Nunca pensei, já vi em 99, mas não foi a 100%. Quer dizer, aqui na nossa região. Mas isto foi brutal, brutal.
11: Ai, foi um espetáculo, foi maravilhoso. Acho que é mesmo um espetáculo único. Adorei, adorei mesmo. Foi espetacular, foi fenomenal mesmo. Eu senti um ligeiro vento e pedi que levasse tudo o que era de mal embora com ele. E acho que vai acontecer isso.
0: No desporto, no futebol, em 2025, os franceses do Paris Saint-Germain conquistaram a primeira Liga dos Campeões e depois a primeira supertaça europeia da sua história. Em 2026, repetiram a dose. O Paris Saint-Germain sagrou-se vencedor da supertaça europeia ao bater os ingleses do Aston Villa por 2-1 em Salzburgo, na Áustria. Os tentos parisienses foram apontados pelo georgiano Kvisha Kvaratskhelia e pelo francês Désiré Doué, enquanto o único gol dos Villans foi marcado pelo inglês Brian Majou. No atletismo, a portuguesa Fatoumata Diallo garantiu a medalha de bronze nos europeus de Birmingham, na Inglaterra, na prova dos 400 metros barreiras. Chegamos assim ao fim deste jornal.
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0: Bem-vindos à segunda parte da nossa emissão. Nos próximos 20 minutos, propomos o magazine Convidado, bem como o magazine Vida em França. Mas fique desde já com o convidado de Liliana Henriques.
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13: Na Guiné-Bissau decorre a partir desta quinta-feira até ao dia 28 de agosto a campanha de sensibilização sobre a nova Constituição a ser submetida a referendo no próximo dia 30 de agosto. Ontem, por ocasião da comemoração dos 35 anos da existência da Liga Guinense dos Direitos Humanos, o seu dirigente Boubacar Touré esboçou um retrato da situação atual do seu país. Ao apelar à investigação dos homicídios de ativistas por resolver e ao manifestar também a sua profunda preocupação com a situação dos civis e militares privados de liberdade há mais de um ano sem acusação formal, Boubacar Touré expôs, por outro lado, os seus questionamentos em torno da nova Constituição que o Conselho Nacional de Transição pretende adotar. Para além de mencionar que as atuais autoridades entram em contradição com leis que elas próprias adotaram para regulamentar a organização do referendo, Boubacar Touré também considerou que a Constituição não pode ser elaborada ou revista à pressa. Em entrevista concedida à RFI, o dirigente da Liga tornou a vincar esses argumentos e também questionou o próprio conteúdo da nova Constituição. Ouçamo-lo.
14: Para nós, o referendo levanta questões legais. Nós estamos a falar de uma legislação que foi aprovada pelo Conselho Nacional de Transição no mês de junho, lei número 12/2026, e que foi publicada no Boletim Oficial, está em vigor. Esta legislação, no seu artigo 9, proíbe de forma expressa a realização de referendo entre a marcação da data das eleições para órgãos de soberania e eleições autárquicas. E, portanto, durante esse período, nos termos desta legislação, não se pode realizar referendo. Portanto, nós não somos contra o princípio do referendo. O referendo é algo importante porque permite o povo diretamente exprimir a sua vontade sobre um determinado assunto. Isso é algo salutar em qualquer processo democrático.
13: A nível da sociedade guinense também tem-se questionado muito a realização deste referendo precisamente numa altura que coincide com o período das chuvas, que é um período em que não se organizam qualquer tipo de consultas populares.
14: Não há, em relação a esse aspecto, alguma proibição legal, pelo menos nós desconhecemos, alguma norma que proíbe a realização de eleições ou referendo no período da chuva. É uma questão apenas operacional, mas o processo levanta outros problemas que têm a ver com a inclusividade e a participação, porque o processo de revisão constitucional, de facto, não foi um processo inclusivo. O texto foi adotado pelo Conselho Nacional de Transição, sem nenhum debate público, o que nós lamentamos, porque a Constituição é um contrato social. O povo, através de organizações representativas, atores nacionais, devem poder exprimir, contribuir para enriquecer o conteúdo de um documento que pretende ser um contrato social.
13: Não. Por exemplo, a Liga não foi questionada sobre o que acha dessa nova Constituição.
14: Não só a Liga, outros atores, existem outros atores relevantes. E além disso, a nossa perspectiva foi preparada à pressa e contém alguns erros técnicos que para nós podem constituir problemas para o futuro. Por exemplo, o texto da revisão constitucional removeu o capítulo referente à fiscalização da constitucionalidade. Isso para nós é extremamente preocupante. Eu não posso afirmar que esse ato de remoção deste artigo foi um ato deliberado, não tenho elementos para isso, pode até ser um erro técnico, mas é extremamente preocupante, porque a supremacia da Constituição reside no facto de ela própria criar mecanismos para impor essa supremacia. Isso só pode ocorrer em sede da fiscalização da constitucionalidade através de órgãos jurisdicionais.
13: Ainda sobre o que se sabe sobre este novo projeto de Constituição, é que instaura um regime semi-presidencialista, ou seja, alarga as prerrogativas do presidente, o regime algo semelhante aos países da África francófona e até semelhante à própria Constituição francesa, onde o presidente também tem poderes alargados. Os defensores desta nova Constituição dizem que isto será uma forma de precisamente se proteger contra os golpes.
14: Eu acho que, de facto, a Constituição tem vários problemas, e um dos problemas tem a ver com essa concentração de poderes à figura do Presidente da República. Um dos artigos problemáticos tem a ver com a nomeação do Primeiro-Ministro, em que a Constituição diz que usou o termo tendo em conta os resultados eleitorais e a existência ou não de uma maioria no Parlamento. Essa parte não existia. O que existia era o Primeiro-Ministro era nomeado tendo em conta os resultados eleitorais. Agora vem acrescentar também a existência ou não de uma maioria no Parlamento. Levanta várias interpretações que o Presidente da República, mesmo havendo um partido maioritário, pode escolher uma figura diferente desse partido maioritário que, na sua perspectiva, pode criar condições de estabilidade governativa. Estes conceitos indeterminados, essa discricionariedade que a Constituição prevê, pode criar no futuro uma instabilidade governativa. Outros aspectos que têm a ver com a nomeação de chefe de Estado maior, que era a proposta do governo, agora é o Presidente da República que escolhe. Agora, o Presidente da República presidia o Conselho de Ministros, quando entender, agora preside diretamente, né? É ele que preside formalmente. Portanto, são, de facto, aspectos que acabam por dar pendor presidencial ao regime semipresidencialista que a Constituição continua a adotar. Portanto, são questões que deviam ser objeto, na nossa perspectiva, de um debate amplo de prós e contra. Nós não estamos contra. O nosso problema não é adotar uma ou outra posição. Isso depende dos atores nacionais, mas devia haver um debate em torno dessas questões, porque tem a ver com assuntos da nossa vida nacional. Portanto, nós pensamos que o equilíbrio de poderes devia manter, até porque a nossa instabilidade política governativa não se resume numa questão de constitucionalidade. É uma questão de falta de cultura democrática do homem guineense. E isso é que tem levantado problemas e outros aspectos. Nós podemos ter constituições semelhantes aos Estados Unidos, de França, a outros países. Se as pessoas que vão exercer o poder não têm uma cultura democrática que permita a observância da lei ao exercício do poder de forma democrática, portanto, a Constituição não serve para nada. Portanto, por isso é que nós entendemos que é fundamental que haja uma reflexão profunda sobre essas questões, porque tem a ver com o futuro do país, o futuro do cidadão e o futuro da nossa democracia.
13: Para além do aspecto legal, a seu ver, por que é que se organiza esse referendo quando estamos já a poucos meses da realização de eleições gerais, das quais sairão autoridades que terão, a priori, condições para organizar um referendo de forma mais ancorada na realidade política do país?
14: Bom, de facto é difícil compreender isso, porque o ideal, nós não podíamos até sequer falar de referendo. Podia-se esperar depois das eleições no mês de dezembro, eleições gerais, legislativas e presidenciais, o Parlamento que vai emergir dessas eleições ter o poder de fazer a revisão constitucional de forma serena, com mais legitimidade e de forma participada. Portanto, nós pensamos que isso podia ser uma forma mais fácil e consensual de resolver essa questão, mas não foi esse o entendimento das autoridades de transição. Portanto, o país vai ter, de facto, esse referendo.
13: Ouvimos Boubacar Touré, dirigente da Liga Guinense dos Direitos Humanos, com quem nos debruçamos sobre a nova Constituição a ser submetida a referendo no próximo dia 30 de agosto na Guiné-Bissau.
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1: Gisele.

0: Roberto Cicogna.
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3: Prosseguimos a nossa emissão com o magazine Vida em França, da autoria de Karina Branco.
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4: França enfrenta esta semana a quinta vaga de calor extremo este verão. As temperaturas continuam a aumentar e a seca também se intensifica. Perto de 70% do país está sob restrições para o uso da água. Vaucluse, no sul do país, é um dos distritos que está atualmente em situação de seca e as autoridades emitiram um alerta a definir a situação hidrológica como preocupante e a pedir restrições no uso da água. É nessa região que se encontra o Domaine La Perdrière, em Sablé, uma propriedade com 27 hectares de vinha cultivados de forma biológica. O franco-português Vasco Perdigão comprou a propriedade em 2010 e falámos com ele para perceber o impacto e os receios relativos à seca e ao calor extremo. O viticultor começou por nos contar como estão a reagir as suas vinhas.
5: Como é que está a aceitar? Bom, podemos regar certas vinhas, então tivemos muito trabalho no mês de julho para rega nos lugares onde nós podemos regar, e do outro lado as vinhas não podemos regar, como a falta de água. Não é bem a falta de água, as temperaturas altas fazem um aquecimento muito forte no solo e a vinha seca, como se ela fosse cozida, como se ela tivesse cozida, como se ela passou no forno. E o problema que nós temos agora é que não temos uma seca histórica. Nós temos um pouco de água ainda no riozinho que está ao pé. As vinhas velhas, elas ainda estão bem, estão no conforto. Eu acho que ainda temos água, porque tivemos muita chuva durante o inverno. A realidade agora, com as temperaturas altas, as vinhas jovens, certas castas também que não são bem adaptadas a essas temperaturas altas, que estão agora a sofrer muito.
4: Falou que há um lado em que pode regar e outro lado em que não pode regar. Como assim?
5: Nós temos vinhas em várias aldeias, com várias apelações de origem protegida. Como temos várias vinhas em vários sítios, temos sítios onde temos a possibilidade de regar. É que temos água. Podemos utilizar a água e regar certas vinhas. Há outras onde não temos a água. Normalmente poderiam dar o acordo a regar, só que nós não temos acesso à água.
4: Como assim? Como não têm acesso à água?
5: Não temos acesso à água. É preciso ter um volume de água enorme para regar uma vinha. E nós não temos o acesso, não temos uma forragem ou um acesso de água de supressão, de água que chega direto à vinha e depois podemos ligar e para regar diretamente a vinha.
4: Ou seja, não há água suficiente, é isso?
5: Não é uma questão de água suficiente, é uma questão de organização, é que não temos todas as vinhas preparadas para rega. É que não temos a rede de água para regar. Mas há outras vinhas onde temos toda a rede de água à volta das vinhas e podemos nos ligar e para regar.
4: Okay.
5: E essas que podemos regar, regamos no mês de julho e a vinha portou-se bastante bem. Mas agora o mês de agosto continua a ser muito seco e muito quente e o que ganhamos durante o mês de julho estamos a voltar a perder agora. É que a seca é longa e o acúmulo das temperaturas é mesmo muito, muito grande. É isso. E agora estamos a perder de novo o benefício da rega do mês de julho.
4: Atualmente, perto de 70% do país está com restrições no uso da água. Vaucluse também é um dos distritos que está com restrições e mesmo as autoridades emitiram um alerta a definir a situação hidrológica como preocupante na região e a pedir restrições no uso da água. Isso também se aplica para si.
5: Pois, mas neste momento agora nós não regamos, porque normalmente não temos o direito de regar antes da vindima, e o nosso processo de rega, que é no mês de julho, neste momento nós estamos ligados ao canal de Carpentras, e o canal de Carpentras é ligado à Durance. La Durance é um rio que tem muita água, vem de Serponçon, dos Alpes, e nós neste momento, mesmo quando são anos muito secos, sempre temos água a chegar nesta superfície de vinha. Aí podemos, mas nos outros blocos de vinha que eu tenho, não temos o acesso ao canal da Cafapá.
4: E então não tenho acesso a tanta água, porque no resto, exatamente, pelo que se percebe, há vários rios, inclusivamente em França, que estão a baixar muito de nível e alguns estão,
5: exatamente,
4: secos até.
5: Exatamente. E olha, nós temos uma aldeia mesmo ao pé, em Violès, onde eles fizeram todo o sistema de régua para toda a superfície da aldeia. E foi milhões de investimentos, só que eles se ligaram ao rio que chama-se Louvesse, que é um rio pequeno. E neste momento há muito menos água. Eles não têm a possibilidade de regar porque a água os níveis de água do rio baixaram muito durante essas duas, três, quatro últimas semanas. É, então agora está complicado. Mas eu não estou ligado a essa rede. A rede ou é isso ou se não uma forragem direta. É possível também fazer uma forragem e utilizar a água diretamente. Só que agora eles estão a limitar também este acesso à água. Mas eu não estou ligado a isso. Eu não tenho. O meu trabalho é um trabalho biológico, orgânico, e é o trabalho da vinha. As nossas vinhas não morreram, elas estão agora. Eu tenho aquela imagem que elas estão a fazer o apné.
4: Em apneia.
5: Elas necessitam de água e elas estão à espera, elas estão em sofrimento e elas agora estão a esperar, como nós estamos a esperar, que as temperaturas baixem um bocadinho e que seja mais respirável.
4: Esse sofrimento de que fala, se calhar, é o tal stress hídrico que, exatamente, começou por nos falar também em relação à história do forno, aquela imagem que, exatamente, nos falou no início. Na prática, até que ponto é que a qualidade da colheita pode ser afetada ou o problema está na quantidade?
5: Há várias coisas. A seca, quando vai chegar, depende do momento fisiológico, quer dizer, do crescimento da vinha. Se ele chega, se o stress hídrico chega no momento da veraison, a veraison é o momento onde a uva começa a mudar de cor, quando chega a este momento, é um momento crítico, porque é um momento onde vai ter consequências na qualidade e na quantidade. Da qualidade, porque as uvas não vão mudar de cor no mesmo momento, vai ser mais heterogénico.
4: Não? Heterogéneo?
5: Sim, e depois é um problema para a qualidade. Nas nossas vinhas, algumas não sofreram, fizeram a veraison de maneira bastante homogénea e, em termos de qualidade, não estou muito
4: preocupado.
5: Mas outras vinhas, elas tiveram mais complicações e há uvas que ainda estão verdes, outras já mudaram de cor. E isso vai ser um problema de qualidade, porque vai ser difícil de encontrar a maturidade optimal da uva. Isso é em termos de qualidade, mas em termos de quantidade, é sobretudo a quantidade. Porque a uva, a vinha, quando ela começa a estar em stress, a uva é como se fosse a guarda-comida. Ela vai guardar a energia na uva, mas quando ela está em stress, ela vai recuperar a água que está presente na uva. Vai ter uma influência direta sobre a quantidade da produção. Por exemplo, o ano passado nós tivemos uma seca durante o mês de agosto, tínhamos a quantidade de uva, estava tudo previsto para ter uma boa colheita e fizemos 30% de perca o ano passado. Porque no mês de agosto não tivemos a chuva que nós estávamos à espera e as uvas baixaram de volume. E a vinha foi procurar toda a energia, toda a água que estava presente na uva e perdemos 30% do mosto, da água, de volume.
4: E para este ano, quais é que são as perspectivas?
5: Complicado, porque neste momento tivemos uma floração perfeita, tivemos condições mesmo muito boas no princípio, quantidade de uva, tamanho da uva, tudo estava mesmo pronto para fazer uma boa colheita, mas agora o que está a se passar é que as uvas estão a baixar volume, estão a ficar mais pequena e agora é difícil, pá, não posso dizer porque não temos bem a
4: Mas está
5: a
4: noção. Preocupado?
5: Sim, estou preocupado porque vai-se acontecer e nós temos quase a certeza, só se tivéssemos uma boa chuva durante o mês de agosto e estamos a essa espera. Se não temos as boas as chuvas durante o mês de agosto, vai acontecer a mesma coisa que aconteceu o ano passado, é que vamos começar com uma boa colheita, uma boa quantidade de uva. só que não faremos a quantidade de vinho porque vai baixar o volume de água dentro da uva, por causa da seca.
4: Ouvimos o viticultor franco-português Vasco Perdigão, proprietário do Domaine La Perdrière, em Sablé, na região do Vaucluse, no sul de França.
3: Ponto final nesta emissão. 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São 15 horas em Paris.
0: Marco Martins.
3: A marcar a atualidade desta quinta-feira, 13 de agosto, na Zâmbia, cerca de 9 milhões de eleitores são chamados às urnas esta quinta-feira para eleger o novo presidente e os deputados do país. O primeiro-ministro são-tomense Américo Ramos avisou que apelar à abstenção não é uma estratégia para um político, fazendo referência ao apelo de Patrice Trovoada nas redes sociais. Na Colômbia, os socorristas ainda tentam resgatar com vida sobreviventes do violento sismo que, na segunda-feira, assumiu a destruição e matou pelo menos 265 pessoas. Estes e outros títulos a desenvolver já a seguir no bloco informativo sob o comando técnico de Moussa Ali Chili. O jornal começa agora.
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3: Começamos com a atualidade no continente africano. Na Zâmbia, cerca de 9 milhões de eleitores são chamados às urnas esta quinta-feira para eleger o novo presidente e os deputados do país. O presidente cessante, Aikande Ichilema, parte como favorito face a outros 13 candidatos. Mais pormenores com Cristiana Soares.
6: O custo de vida, a mobilização dos jovens, a recomposição da oposição e as controvérsias à volta do processo eleitoral tornam estas eleições mais incertas do que parecem. 5 anos depois, o campo da presidência destaca uma dívida externa reestruturada, uma inflação em queda, reservas cambiais reforçadas e mais de 50 mil empregos criados na função pública, nomeadamente na saúde, na educação e na segurança. Face ao presidente cessante, 13 adversários, destaca-se Brian Mundubil, que se afirmou tardiamente como o principal adversário. Pouco conhecido no estrangeiro, este contabilista e advogado de 55 anos não é novato na política zambiana. Antigo ministro da Frente Patriótica, apresenta-se como defensor dos 70% da população que vivem com menos de 3 euros por dia. Dirige sobretudo aos trabalhadores do setor informal e aos mineiros artesanais descontentes com o balanço de Ichilema. A Comissão Eleitoral prevê anunciar os resultados das eleições presidenciais até ao dia 17 de agosto.
3: Continuamos com a atualidade na África Lusófona. O primeiro-ministro santomense, Américo Ramos, avisou que apelar à abstenção não é uma estratégia para um político, fazendo referência ao apelo de Patrice Trovoada nas redes sociais. Para Américo Ramos, a classe política deve fazer o inverso e pedir que a população vote o mais possível.
7: Foi a ministra dos Negócios Estrangeiros e Cooperação, Maria Manuela Lucas, que tornou pública esta informação na cerimónia.
8: Um apelo à abstenção nas próximas eleições não é uma boa estratégia para um político, uma vez que votar é um dever cívico. Daí que penso que os eleitores santomenses, a população santomense, sabe o que quer. Estamos num país democrático já há mais de 30 anos. Boicota as eleições com uma abstenção, eu acho que não é a melhor estratégia. Enquanto presidente do ADI, Ação Democrática Independente, acho que toda a população deve sim votar. Nós temos que fazer todos os esforços necessários, os políticos, a sociedade civil, para que nós diminuamos o número da abstenção, uma vez que isso é o momento de escolher os dirigentes para os próximos 4 anos.
3: Ouvimos o primeiro-ministro santomense, Américo Ramos, em declarações recolhidas pela agência Lusa. Agora sim, vamos para Moçambique. O alto comissário da África do Sul apresentou ao chefe de Estado moçambicano, Daniel Chapo, um pedido de desculpa formal pelas 11 mortes provocadas pelos ataques xenófobos de que foram vítimas vários cidadãos moçambicanos. O anúncio foi feito pela ministra dos Negócios Estrangeiros e Cooperação, Maria Manuela Lucas. O relato é de Orfeu Lisboa o nosso correspondente.
7: Foi a ministra dos Negócios Estrangeiros e Cooperação, Maria Manuela Lucas, que tornou pública esta informação na cerimónia em que 9 embaixadores e chefes de missão apresentaram as cartas credenciais.
9: O alto comissário da África do Sul apresentou, em nome do governo sul-africano, pediu perdão ao povo moçambicano e disse que isto que aconteceu não devia acontecer, porque nós somos um único povo.
7: A diplomata revelou também que as autoridades moçambicanas continuam a acompanhar a situação na África do Sul, onde diz se notam melhorias.
10: Já não temos aquelas situações muito dramáticas em que tivemos de levar os nossos moçambicanos a irem pôr na embaixada. Nós chegamos a ter mais de 300 moçambicanos no quintal da embaixada. Até houve uma moçambicana que deu parto na embaixada.
7: E sobre o terremoto na Colômbia, garante a ministra que o governo moçambicano está a trabalhar para aferir se há ou não cidadãos nacionais afetados pelo fenómeno que deixou pouco mais de 200 mortos. De Maputo para a RFI, Orfeu, Lisboa.
3: Voltamos a São Tomé e Príncipe. O presidente exonerou nesta quinta-feira o ministro do Trabalho do seu cargo por recomendação do primeiro-ministro, Juscelino Tini dos Ramos, que tinha sido acusado na semana passada pelo presidente do Supremo Tribunal de Justiça, Eurídice Dias, de se ter deslocado a sua casa como medida de pressão para exigir a libertação do cidadão chileno Ignacio Porcel Mena. Este encontra-se detido no quadro da Operação Judicial Internacional por alegada prática de crime fiscal em Espanha, na ordem de 300 milhões de euros.
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3: Prosseguimos com a atualidade internacional. Na Colômbia, os socorristas ainda tentam resgatar com vida sobreviventes do violento sismo que na segunda-feira semeou a destruição e matou pelo menos 265 pessoas. Cristina Matias, portuguesa radicada há décadas na capital, começa por se referir à ajuda que começa a fluir, caso do presidente de El Salvador, Nayib Bukele.
11: O Bukele já mandou uma carta dizendo que ele ia mandar um avião com ajuda humanitária. Os Estados Unidos também vai enviar. Portugal também disse que ia mandar uma ajuda económica. A região, isso ajudou a que a catástrofe não tenha sido maior aqui na Colômbia. As construções dos edifícios também ajudaram, que não foi o que aconteceu na Venezuela. O território onde a Venezuela, essa zona, tinha alguns problemas, não é? E os mesmos edifícios parece que também tinham alguns problemas de construção. Mas aqui não, aqui pronto, aqui eu acho que podia ter sido pior. Aqui em Bogotá sentimos muito, com muita força, eu nunca tinha sentido tanta força no abalo e a duração. E realmente aqui não houve estragos, quer dizer, pode ter algumas coisinhas nas paredes de certos edifícios, mas não houve estragos em Bogotá.
3: Cristina Matias, portuguesa radicada na Colômbia, entrevistada por Miguel Martins. O eclipse total do Sol esta quarta-feira transformou o dia em noite, nomeadamente em Bragança, no extremo norte de Portugal. O momento, acompanhado de uma ligeira brisa, arrancou sorrisos, palmas, gritos e lágrimas à multidão. A reportagem é da Agência Lusa.
12: Foi um grande espetáculo, Sim, correspondeu, era mais ou menos o que eu estava à espera, considerando os outros anteriores que já tinha visto, e este era um espetáculo que esperava mais, de facto, e assim foi.
13: Olha, assisti com muita vontade, foi a primeira vez que vi um eclipse na vida, e emocionei-me um bocadinho, mas pronto, é uma coisa fantástica mesmo, uma coisa da natureza que não se explica. Superou, foi incrível, foi um momento que eu não sei como descrevê-lo, sinceramente.
14: Foi magnífico, foi... não há palavras. E a lágrima começou a sair. Ainda melhor do que esperava. Nunca pensei, já vi em 99, mas não foi a 100%. Quer dizer, aqui na nossa região. Mas isto foi brutal.
15: Ai, foi um espetáculo, foi maravilhoso, acho que é mesmo um espetáculo único. Adorei mesmo. Foi espetacular, foi fenomenal mesmo. Eu senti um ligeiro vento e pedi que levasse tudo que era de mal embora com ele. E acho que vai acontecer isso.
3: No desporto, no futebol, em 2025, os franceses do Paris Saint-Germain conquistaram a primeira Liga dos Campeões e depois a primeira supertaça europeia da sua história. Em 2026, repetiram a dose. O Paris Saint-Germain sagrou-se vencedor da supertaça europeia ao bater os ingleses do Aston Villa por 2-1 em Salzburgo, na Áustria. Os tentos parisienses foram apontados pelo georgiano Kvisha Kvaratskhelia e pelo francês Désiré Doué, enquanto o único gol dos Villans foi marcado pelo inglês Brian Majou. No atletismo, a portuguesa Fatoumata Diallo garantiu a medalha de bronze nos europeus de Birmingham, na Inglaterra, na prova dos 400 metros barreiras. Chegamos assim ao fim deste jornal.
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3: Bem-vindos à segunda parte da nossa emissão. Nos próximos 20 minutos, propomos-lhe o magazine Convidado, bem como o magazine Vida em França. Mas fique desde já com o convidado de Liliana Henriques.
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17: Na Guiné-Bissau decorre a partir desta quinta-feira até ao dia 28 de agosto a campanha de sensibilização sobre a nova Constituição a ser submetida a referendo no próximo dia 30 de agosto. Ontem, por ocasião da comemoração dos 35 anos da existência da Liga Guinense dos Direitos Humanos, o seu dirigente Boubacar Touré esboçou um retrato da situação atual do seu país. Ao apelar à investigação dos homicídios de ativistas por resolver e ao manifestar também a sua profunda preocupação com a situação dos civis e militares privados de liberdade há mais de um ano sem acusação formal, Boubacar Touré expôs, por outro lado,

0: tonalidade, e isso para nós é extremamente preocupante. Eu não posso afirmar que esse ato de remoção deste artigo foi um ato deliberado, não tenho elementos para isso, pode até ser um erro técnico, mas é extremamente preocupante, porque a supremacia da Constituição reside no facto de ela própria criar mecanismos para impor essa supremacia. Isso só pode ocorrer em sede da fiscalização da constitucionalidade através de órgãos jurisdicionais.
1: Ainda sobre o que se sabe sobre este novo projeto de Constituição, é que instaura um regime semi-presidencialista, ou seja, alarga as prerrogativas do presidente, o regime algo semelhante aos países da África francófona e até semelhante à própria Constituição francesa, onde o presidente também tem poderes alargados. Os defensores desta nova Constituição dizem que isto será uma forma de precisamente se proteger contra os golpes.
0: Eu acho que, de facto, a Constituição tem vários problemas, e um dos problemas tem a ver com essa concentração de poderes à figura do Presidente da República. Um dos artigos problemáticos tem a ver com a nomeação do Primeiro-Ministro, em que a Constituição diz que usou o termo tendo em conta os resultados eleitorais e a existência ou não de uma maioria no Parlamento. Essa parte não existia. O que existia era o primeiro-ministro era nomeado tendo em conta os resultados eleitorais. Agora vem acrescentar também a existência ou não de uma maioria no Parlamento. Levanta várias interpretações que o Presidente da República, mesmo havendo um partido maioritário, pode escolher uma figura diferente desse partido maioritário que, na sua perspectiva, pode criar condições de estabilidade governativa. Estes conceitos indeterminados, né, essa discricionariedade que a Constituição prevê, pode criar no futuro uma instabilidade governativa. Outros aspectos que têm a ver com a nomeação de chefe de Estado maior, que era a proposta de governo, agora é o Presidente da República que escolhe. Agora, o Presidente da República presidia o Conselho de Ministros, quando entender, agora preside diretamente, né? É ele que preside formalmente. Portanto, são, de facto, aspectos que acabam por dar pendor presidencial ao regime semipresidencialista que a Constituição continua a adotar. Portanto, são questões que deviam ser objeto, na nossa perspectiva, de um debate amplo de prós e contras. Nós não estamos contra. O nosso problema não é adotar uma ou outra posição, isso depende dos atores nacionais, mas devia haver um debate em torno dessas questões, porque tem a ver com assuntos da nossa vida nacional. Portanto, nós pensamos que o equilíbrio de poderes devia manter, até porque a nossa instabilidade política governativa não se resume numa questão de constitucionalidade, é uma questão de falta de cultura democrática do homem guineense. E isso é que tem levantado problemas e outros aspectos. Nós podemos ter constituições semelhantes aos Estados Unidos, de França, a outros países. Se as pessoas que vão exercer o poder não têm uma cultura democrática que permita a observância da lei ao exercício do poder de forma democrática, portanto, a constituição não serve para nada. Portanto, isso é que nós entendemos que é fundamental que haja uma reflexão profunda sobre essas questões, porque tem a ver com o futuro do país, o futuro do cidadão e o futuro da nossa democracia.
1: Para além do aspecto legal, a seu ver, porque é que se organiza esse referendo quando estamos já a poucos meses da realização de eleições gerais, das quais sairão autoridades que terão, a priori, condições para organizar um referendo de forma mais ancorada na realidade política do país?
0: Bom, de facto é difícil compreender isso, porque o ideal, nós não podíamos até sequer falar de referendo. Podia-se esperar depois das eleições no mês de dezembro, eleições gerais, legislativas e presidenciais, o parlamento que vai emergir dessas eleições ter o poder de fazer a revisão constitucional de forma serena, com mais legitimidade e de forma participada. Portanto, nós pensamos que isso podia ser uma forma mais fácil e consensual de resolver essa.

0: essa questão, mas não foi esse o entendimento das autoridades de transição. Portanto, o país vai ter, de facto, esse referendo.
1: Ouvimos Boubacar Touré, dirigente da Liga Guinense dos Direitos Humanos, com quem nos debruçamos sobre a nova Constituição a ser submetida a referendo no próximo dia 30 de agosto na Guiné-Bissau.
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0: Roberto Cicogna.
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3: Prosseguimos a nossa emissão com o magazine Vida em França, da autoria de Karina Branco.
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4: França enfrenta esta semana a quinta vaga de calor extremo este verão. As temperaturas continuam a aumentar e a seca também se intensifica. Perto de 70% do país está sob restrições para o uso da água. Vaucluse, no sul do país, é um dos distritos que está atualmente em situação de seca e as autoridades emitiram um alerta a definir a situação hidrológica como preocupante e a pedir restrições no uso da água. É nessa região que se encontra o Domaine La Perdrière, em Sablé, uma propriedade com 27 hectares de vinha cultivados de forma biológica. O franco-português Vasco Perdigão comprou a propriedade em 2010 e falámos com ele para perceber o impacto e os receios relativos à seca e ao calor extremo. O viticultor começou por nos contar como estão a reagir as suas vinhas.
5: Como é que está a aceitar? Bom, podemos regar certas vinhas, então tivemos muito trabalho no mês de julho para rega, nos lugares onde nós podemos regar, e do outro lado as vinhas não podemos regar, como a falta de água. Não é bem a falta de água, as temperaturas altas fazem um aquecimento muito forte no solo e a vinha seca, como se ela fosse cozida, como se ela tivesse cozida, como se ela passou no forno. E o problema que nós temos agora é que não temos uma seca histórica. Nós temos um pouco de água ainda no riozinho que está ao pé. As vinhas velhas, elas ainda estão bem, estão no conforto. Eu acho que ainda temos água. Tivemos muita chuva durante o inverno. A realidade agora, com as temperaturas altas, as vinhas jovens, certas castas também que não são bem adaptadas a essas temperaturas altas, que estão agora a sofrer muito.
4: Falou que há um lado em que pode regar e outro lado em que não pode regar. Como assim?
5: Nós temos vinhas em várias aldeias, com várias apelações de origem protegida. Como temos várias vinhas em vários sítios, temos sítio onde temos a possibilidade de regar, é que temos água. Podemos utilizar a água e regar certas vinhas. Há outras onde não temos a água. Normalmente poderiam dar o acordo a regar, só que nós não temos acesso à água.
4: Como assim? Como não tem acesso à água?
5: Não temos acesso à água. É preciso ter um volume de água enorme para regar uma vinha. E nós não temos o acesso, não temos uma forragem ou um acesso de água de supressão, de água que chega direto à vinha e depois podemos ligar e para regar diretamente a vinha.
4: Ou seja, não há água suficiente, é isso?
5: Não é uma questão de água suficiente, é uma questão de organização, é que não temos todas as vinhas preparadas para a rega. É que não temos a rede de água para regar. Mas há outras vinhas onde temos toda a rede de água à volta das vinhas e podemos nos ligar e para regar.
4: Okay.
5: E essas que podemos regar, regamos no mês de julho e a vinha portou-se bastante bem. Mas agora o mês de agosto continua a ser muito seco e muito quente e o que ganhamos durante o mês de julho estamos a voltar a perder agora. É que a seca é longa e o acúmulo das temperaturas é mesmo muito, muito grande. É isso. E agora estamos a perder de novo o benefício da rega do mês de julho.
4: Atualmente, perto de 70% do país está com restrições no uso da água. Vaucluse também é um dos distritos que está com restrições e mesmo as autoridades emitiram um alerta a definir a situação hidrológica como preocupante na região e a pedir restrições no uso da água. Isso também se aplica para si.
5: Pois, mas neste momento agora nós não regamos, porque normalmente não temos o direito de regar antes da vindima e o nosso processo de régua, que é no mês de julho, neste momento nós estamos ligados ao canal de Carpentras e o canal de Carpentras é ligado à Durance. La Durance é um rio que tem muita água, vem de Serponçon dos Alpes e nós neste momento, mesmo quando são anos muito secos, sempre temos água a chegar nesta superfície de vinha. Aí podemos, Mas nos outros blocos de vinha que eu tenho, não temos o acesso ao cadastro da Cafontal.
4: E então não têm acesso a tanta água, porque no resto, exatamente, pelo que se percebe, há vários rios, inclusivamente em França, que estão a baixar muito de nível e alguns estão,
5: exatamente,
4: secos até.
5: Exatamente. E olha, nós temos uma aldeia mesmo ao pé, em Violesse, onde eles fizeram todo o sistema de régua para toda a superfície da aldeia. E foi milhões de investimentos, só que eles se ligaram ao rio que chama-se Louvesse, que é um rio pequeno. Uhum. E neste momento há muito menos água. Eles não têm a possibilidade de regar porque a água está, os níveis de água do rio baixaram muito durante essas duas, três, quatro últimas semanas. É, então agora está complicado. Uhum. Mas eu não estou ligado a essa rede. Uhum. A rede ou é isso ou se não uma forragem direta. Possível também fazer uma forragem e utilizar a água diretamente. Só que agora eles estão a limitar também este acesso à água. Pois. Mas eu não estou ligado a isso. Uhum. Eu não tenho. Eu, o meu trabalho é um trabalho biológico, orgânico, e é o trabalho da vinha. As nossas vinhas não morreram, elas estão agora, eu tenho aquela imagem que elas estão a fazer o apné,
4: ver, em apneia.
5: Em apneia, elas necessitam de água e elas estão à espera, elas estão em sofrimento e elas agora estão a esperar como nós estamos a esperar, que as temperaturas baixam um bocadinho e que seja mais respirável.
4: Esse sofrimento do que fala, se calhar é o tal stress hídrico que, exatamente, começou por nos falar também em relação à história do forno, aquela imagem que, exatamente, nos falou no início. Na prática, até que ponto é que a qualidade da colheita pode ser afetada ou o problema está na quantidade?
5: Há várias coisas. A seca, quando vai chegar, depende do momento fisiológico, quer dizer, do crescimento da vinha. Se ele chega, se o stress hídrico chega no momento da veraison, a veraison é o momento onde a uva começa a mudar de cor. Uhum. Quando chega a este momento, é um momento crítico, porque é um momento onde vai ter consequências na qualidade e na quantidade. Da qualidade, porque as uvas não vão mudar de cor no mesmo momento, vai ser mais heterogénico, não?
4: Heterogéneo?
5: Sim, e depois é um problema para a qualidade. Nas nossas vinhas, algumas não sofreram, fizeram a veraison de maneira bastante homogénea e, em termos de qualidade, não estou muito
4: preocupado.
5: Mas outras vinhas, elas tiveram mais complicações e há uvas que estão verdes, outras já mudaram de cor. E isso vai ser um problema de qualidade, porque vai ser difícil de encontrar a maturidade optimal da uva. Isso é em termos de qualidade, mas em termos de quantidade, é sobretudo a quantidade, porque a uva, a vinha, quando ela começa a estar em stress, a uva é como se fosse a guarda-comida. Ela vai guardar a energia na uva, mas quando ela está em stress, ela vai recuperar a água que está presente na uva. Vai ter uma influência direta sobre a quantidade de produção. Por exemplo, o ano passado nós tivemos uma seca durante o mês de agosto, tínhamos a quantidade de uva, estava tudo previsto para ter uma boa colheita e fizemos 30% de perca o ano passado. Porque no mês de agosto não tivemos a chuva que nós estávamos à espera e as uvas baixaram de volume. E a vinha foi procurar toda a energia, toda a água que estava presente na uva e perdemos 30% do mosto, da água, de volume.
4: E para este ano, quais é que são as perspectivas?
5: Complicado, porque neste momento tivemos uma floração perfeita, tivemos condições mesmo muito boas no princípio, quantidade de uva, tamanho da uva, tudo estava mesmo pronto para fazer uma boa colheita, mas agora o que está a se passar é que as uvas estão a baixar volume, estão a ficar mais pequena e agora é difícil, pá, não posso dizer porque não temos bem a...
4: Mas está
5: a
4: preocupado?
5: Sim, estou preocupado porque vai-se acontecer e nós temos quase a certeza, só se tivesse uma boa chuva durante o mês de agosto e estamos a essa espera. Se não temos as boas chuvas durante o mês de agosto, vai acontecer a mesma coisa que aconteceu o ano passado, é que vamos começar com uma boa colheita, uma boa quantidade de uva. Só que não faremos a quantidade de vinho porque vai baixar o volume de água dentro da uva, uhum, por causa da seca.
4: Ouvimos o viticultor franco-português Vasco Perdigão, proprietário do Domaine La Perdrière, em Sablé, na região do Vaucluse, no sul de França.
3: Ponto final nesta emissão. 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São 18 horas em Paris.
4: Marco Martins.
3: A marcar a atualidade desta quinta-feira, 13 de agosto, na Guiné-Bissau, decorre a partir desta quinta-feira e até ao dia 28 de agosto a campanha de sensibilização sobre a nova Constituição a ser submetida a referendo no próximo 30 de agosto. O governo moçambicano vai aplicar 28,5 milhões de euros em intervenções de emergência para repor estradas danificadas pelas chuvas nas províncias de Maputo, Gaza e Inhambane, no sul do país. O número de mortes no sismo na Colômbia voltou a subir com 265 pessoas a terem sido encontradas sem vida. Este é outro título já desenvolver já seguindo o bloco informativo sob o comando técnico de Moussa Lechili. O jornal começa agora.
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3: Começamos com a atualidade na África Lusófona. Na Guiné-Bissau decorre a partir desta quinta-feira e até o dia 28 de agosto a campanha de sensibilização sobre a nova Constituição a ser submetida a referendo no próximo 30 de agosto. Ontem, por ocasião da comemoração dos 35 anos da existência da Liga Guineense dos Direitos Humanos, o seu dirigente Boubacar Touré considerou o referendo ilegal. Em entrevista à RFI, Boubacar Touré referiu ainda não ter um conhecimento exato do teor da campanha e disse não ter a certeza se ela tem condições para surtir efeito.
0: Por enquanto nós não temos nenhuma informação da existência de websites ou redes sociais criadas para permitir a maior informação aos cidadãos. Acho que vai ser algo complexo. O tempo disponível até as eleições é muito escasso. Não acredito que haverá condições para maior informação para a população poder perceber o que está em causa, os principais elementos na Constituição. Evidente que a Constituição, de facto, tem alguns elementos, alguns avanços no domínio até de direitos humanos, nós reconhecemos isso, mas a forma como o processo está a ser conduzido coloca, sobretudo, a questão da necessidade de observância da lei, que foi especificamente aprovada para reger a realização desse referendo.
6: Estamos num período particular do ano na Guiné-Bissau. Isto irá, de certa forma, condicionar também a afluência da população a essas sessões de sensibilização?
0: Creio que sim. Estamos a falar de um período de agricultura, um período de chuva, o acesso a algumas localidades é extremamente complicado. Portanto, a afluência da participação da população na sensibilização é um dos desafios. E também na própria votação. Também acredito que um dos maiores desafios será a questão de abstenção.
3: Era Boubacar Touré, dirigente da Liga Guineense dos Direitos Humanos, entrevistado por Liliana Henriques. O governo moçambicano vai aplicar 28,5 milhões de euros em intervenções de emergência para repor estradas danificadas pelas chuvas nas províncias de Maputo, Gaza e Inhambane, no sul do país. Mais para nós com o nosso correspondente Orfeu Lisboa.
7: As obras de reabilitação deverão iniciar já na próxima semana em alguns troços da Estrada Nacional número 1, segundo o ministro dos Transportes e Logística de Moçambique, João Matrombe.
8: Estamos prontos para iniciar as obras na província de Inhambane a partir já da próxima semana. Na província de Gaza, esperamos iniciar as obras ainda agora a setembro, antes da época chuvosa. Estamos um pouco mais atrasados em relação à Baixa de Incoloane. Estamos a fazer o esforço ao nível da Administração Nacional de Estradas para ver se conseguimos também iniciar também antes da época chuvosa.
7: O governante assegurou que há disponibilidade de 28,5 milhões de euros para as obras de reabilitação definitiva de alguns troços da EN1, de que se inclui também a província de Sofala.
8: Aproxima-se novamente a época chuvosa. Temos que acautelar para que as intervenções sejam definitivas, tenham maior resiliência para poderem conter a próxima época chuvosa, tanto em todo o troço.
7: A ideia, segundo o ministro dos Transportes e Logística, é que durante a época chuvosa os empreiteiros já estejam no local para garantir que haja melhor circulação e parte das infraestruturas destruídas na época chuvosa 2025-2026 estejam repostas. De Maputo para a RFI, Orfeu, Lisboa.
3: Em São Tomé e Príncipe, o presidente exonerou nesta quinta-feira o ministro do Trabalho, Juscelí Tini dos Ramos, do seu cargo por recomendação do primeiro-ministro.
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3: Prosseguimos com a atualidade internacional. O número de mortos no sismo na Colômbia voltou a subir, com 265 pessoas a terem sido encontradas sem vida. Há cerca de 3.500 pessoas feridas e quase 500 pessoas estão ainda desaparecidas nos escombros. Três dias após o abalo de 7,4 na escala de Richter, a esperança de encontrar pessoas com vida começa a diminuir.
10: Foi a terceira noite de operações de salvamento e resgate em cidades como Cali e Pereira, na Colômbia. Equipas de resgate especializadas, escavadoras, cães farejadores e voluntários procuraram sem cessar sinais de vida nos escombros. As autoridades colombianas contabilizam agora 265 mortos neste que foi o sismo mais forte a atingir o país no século XXI. Apesar da esperança, as equipas consideram que estão agora a entrar nos últimos esforços para encontrar ainda sobreviventes. Os cuidados viram-se então para os feridos, cerca de 3.500, havendo registro de quase 500 pessoas ainda desaparecidas. Neste momento difícil para o país, muitos colombianos têm mobilizado, ajudando nos esforços de resgate, mas também trazendo comida, água e outros bens essenciais para quem mais precisa. Os colombianos estão também a doar grandes quantidades de sangue para ajudar na recuperação dos feridos mais graves. O recém-eleito presidente Abelardo de la Espiella já declarou o estado de emergência económica, tendo anunciado também três dias de luto nacional. Cerca de 11 mil famílias ficaram sem casa e muitas casas, embora não estejam completamente destruídas, foram muito afetadas, levando a que milhares de pessoas tenham dormido nas ruas nos últimos três dias.
3: Ainda na Colômbia, os socorristas ainda tentam resgatar com vida sobreviventes do violento sismo, que na segunda-feira semeou a destruição e matou pelo menos 265 pessoas. Cristina Matias, portuguesa radicada há décadas na capital, começa por admitir que este tremor de terra foi particularmente violento e assustou a população.
11: Foi um susto que nem imagina. Eu aqui em 1999... senti também meu filho mais novo tinha um ano de nascido, isso foi em Arménia, também nessa zona cafeteira, e sofreu bastante, quer dizer, ficou quase destruída essa cidade. Mas o que aconteceu com este terremoto é que atingiu muitas cidades, muita região, e o que ainda não sabemos, das aldeias e das zonas fora das cidades. Aqui todos estamos consternados com esta situação.
3: Era Cristina Matias, portuguesa radicada na Colômbia, entrevistada por Miguel Martins. A França enfrenta esta semana a quinta vaga de calor extremo deste verão. Para percebermos o impacto no terreno, conversámos com o viticultor franco-português Vasco Perdigão, que tem 27 hectares de vinhas na região do Vaucluse, no sul de França, e que nos falou da sua experiência.
5: Como é que está a aceitar? Bom, podemos regar certas vinhas, então tivemos muito trabalho no mês de julho para rega, nos lugares onde nós podemos regar, e do outro lado as vinhas não podemos regar, como a falta de água. Não é bem a falta de água, as temperaturas altas fazem um aquecimento muito forte no solo e a vinha seca, como se ela fosse cozida, como se ela tivesse cozida, como se ela passou no forno. E o problema que nós temos agora é que não temos uma seca histórica. Nós temos um pouco de água ainda no riozinho que está ao pé. As vinhas velhas, elas ainda estão bem, estão no conforto. Eu acho que ainda temos água. Tivemos muita chuva durante o inverno. A realidade agora, com as temperaturas altas, as vinhas jovens, certas castas também que não são adaptadas a essas temperaturas altas, que estão agora a sofrer muito.
3: Era Vasco Perdigão, viticultor franco-português, entrevistado por Karina Branco. No desporto, no futebol, em 2025, os franceses do Paris Saint-Germain conquistaram a primeira Liga dos Campeões e depois a primeira supertaça europeia da sua história. Em 2026, repetiram a dose. O Paris Saint-Germain, sagroso vencedor da supertaça europeia, ao bater os ingleses do Aston Villa por 2-1 em Salzburgo, na Áustria. Os tentos parisienses foram apontados pelo georgiano Kvisha Kvaratskhelia e pelo francês Désiré Doué, enquanto o único gol dos Villans foi marcado pelo inglês Brian Maggio. Chegamos assim ao fim deste jornal.
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3: Bem-vindos à segunda parte da nossa emissão. Nos próximos 20 minutos, propomos-lhe o magazine Convidado, bem como o magazine Vida em França. Mas fique desde já com o convidado de Liliana Henriques.
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6: Na Guiné-Bissau decorre a partir desta quinta-feira até ao dia 28 de agosto a campanha de sensibilização sobre a nova Constituição a ser submetida a referendo no próximo dia 30 de agosto. Ontem, por ocasião da comemoração dos 35 anos da existência da Liga Guinense dos Direitos Humanos, o seu dirigente Boubacar Touré esboçou um retrato da situação atual do seu país. Ao apelar à investigação dos homicídios de ativistas por resolver e ao manifestar também a sua profunda preocupação com a situação dos civis e militares privados de liberdade há mais de um ano sem acusação formal, Boubacar Touré expôs, por outro lado, os seus questionamentos em torno da nova Constituição que o Conselho Nacional de Transição pretende adotar. Para além de mencionar que as atuais autoridades entram em contradição com leis que elas próprias adotaram para regulamentar a organização do referendo, Boubacar Touré também considerou que a Constituição não pode ser elaborada ou revista à pressa. Em entrevista concedida à RFI, o dirigente da Liga tornou a vincar esses argumentos e também questionou o próprio conteúdo da nova Constituição. Ouçamo-lo.
0: Para nós, o referendo levanta questões legais. Nós estamos a falar de uma legislação que foi aprovada pelo Conselho Nacional de Transição no mês de junho, lei número 12/2026, e que foi publicada no Boletim Oficial, está em vigor. Esta legislação, no seu artigo 9, proíbe de forma expressa a realização de referendo entre a marcação da data das eleições para órgãos de soberania e eleições autárquicas. E, portanto, durante esse período, nos termos desta legislação, não se pode realizar referendo. Portanto, nós não somos contra o princípio do referendo. O referendo é algo importante porque permite o povo diretamente exprimir a sua vontade sobre um determinado assunto. Isso é algo salutar em qualquer processo democrático.
6: A nível da sociedade guinense também tem-se questionado muito a realização deste referendo precisamente numa altura que coincide com o período das chuvas, que é um período em que não se organizam qualquer tipo de consultas populares.
0: Não há, em relação a esse aspecto, alguma proibição legal, pelo menos nós desconhecemos, alguma norma que proíbe a realização de eleições ou referendo no período da chuva. É uma questão apenas operacional, mas o processo levanta outros problemas que têm a ver com a inclusividade, a participação, porque o processo de revisão constitucional, de facto, não foi um processo inclusivo. O texto foi adotado pelo Conselho Nacional de Transição, sem nenhum debate público, o que nós lamentamos, porque a Constituição é um contrato social. O povo, através de organizações representativas, atores nacionais, devem poder exprimir, contribuir para enriquecer o conteúdo de um documento que pretende ser um contrato social.
6: Não. Por exemplo, a Liga não foi questionada sobre o que acha dessa nova Constituição.
0: Não só a Liga, outros atores, existem outros atores relevantes. E além disso, a nossa perspectiva foi preparada à pressa e contém alguns erros técnicos que para nós podem constituir problemas para o futuro. Por exemplo, o texto da revisão constitucional removeu o capítulo referente à fiscalização da constitucionalidade E isso para nós é extremamente preocupante. Eu não posso afirmar que esse ato de remoção deste artigo foi um ato deliberado, não tenho elementos para isso, pode até ser um erro técnico, mas é extremamente preocupante, porque a supremacia da Constituição reside no facto de ela própria criar mecanismos para impor essa supremacia. Isso só pode ocorrer em sede da fiscalização da constitucionalidade através de órgãos jurisdicionais.
6: Ainda sobre o que se sabe sobre este novo projeto de Constituição, é que instaura um regime semi-presidencialista, ou seja, alarga as prerrogativas do presidente, um regime algo semelhante aos países da África francófona e até semelhante à própria Constituição francesa, onde o presidente também tem poderes alargados. Os defensores desta nova Constituição dizem que isto será uma forma de precisamente se proteger contra os golpes.
0: Eu acho que, de facto, a Constituição tem vários problemas, e um dos problemas tem a ver com essa concentração de poderes à figura do Presidente da República. Um dos artigos problemáticos tem a ver com a nomeação do Primeiro-Ministro, em que a Constituição diz que usou o termo tendo em conta os resultados eleitorais e a existência ou não de uma maioria no Parlamento. Que essa parte não existia. O que existia era o primeiro-ministro era nomeado tendo em conta os resultados eleitorais. Agora vem acrescentar também a existência ou não de uma maioria no Parlamento. Levanta várias interpretações que o Presidente da República, mesmo havendo um partido maioritário, pode escolher uma figura diferente desse partido maioritário que, na sua perspectiva, pode criar condições de estabilidade governativa. Estes conceitos indeterminados, essa discricionariedade que a Constituição prevê, pode criar no futuro uma instabilidade governativa. Outros aspectos que têm a ver com a nomeação de chefe de Estado maior, que era a proposta do governo, agora é o Presidente da República que escolhe. Agora, o Presidente da República presidia o Conselho de Ministros, quando entender agora, preside diretamente, né? É ele que preside formalmente. Portanto, são, de facto, aspectos que acabam por dar pendor presidencial ao regime semipresidencialista que a Constituição continua a adotar. Portanto, são questões que deviam ser objeto, na nossa perspectiva, de um debate amplo de prós e contra. Nós não estamos contra. O nosso problema não é adotar uma ou outra posição. Isso depende dos atores nacionais, mas devia haver um debate em torno dessas questões, porque tem a ver com assuntos da nossa vida nacional. Portanto, nós pensamos que o equilíbrio de poderes devia manter, até porque a nossa instabilidade política e governativa não se resume numa questão de constitucionalidade. É uma questão de falta de cultura democrática do homem guineense. E isso é que tem levantado problemas e outros aspectos. Nós podemos ter constituições semelhantes aos Estados Unidos, de França, a outros países. Se as pessoas que vão exercer o poder não têm uma cultura democrática que permita a observância da lei ao exercício do poder de forma democrática, portanto a Constituição não serve para nada. Portanto, por isso é que nós entendemos que é fundamental que haja uma reflexão profunda sobre essas questões, porque tem a ver com o futuro do país, o futuro do cidadão e o futuro da nossa democracia.
6: Para além do aspecto legal, a seu ver, por que é que se organiza esse referendo quando estamos já a poucos meses da realização de eleições gerais, das quais sairão autoridades que terão, a priori, condições para organizar um referendo de forma mais ancorada na realidade política do país?
0: Bom, de facto é difícil compreender isso, porque o ideal, nós não podíamos até sequer falar de referendo. Podia-se esperar depois das eleições no mês de dezembro, eleições gerais, legislativas e presidenciais, o Parlamento que vai emergir dessas eleições ter o poder de fazer a revisão constitucional de forma serena, com mais legitimidade e de forma participada. Portanto, nós pensamos que isso podia ser uma forma mais fácil e consensual resolver essa questão. mas não foi esse o entendimento das autoridades de transição. Portanto, o país vai ter, de facto, esse referendo.
6: Ouvimos Boubacar Touré, dirigente da Liga Guinense dos Direitos Humanos, com quem nos debruçamos sobre a nova Constituição a ser submetida a referendo no próximo dia 30 de agosto na Guiné-Bissau.
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0: Roberto Cicogna.
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3: Prosseguimos a nossa emissão com o magazine Vida em França, da autoria de Karina Branco.
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4: França enfrenta esta semana a quinta vaga de calor extremo este verão. As temperaturas continuam a aumentar e a seca também se intensifica. Perto de 70% do país está sob restrições para o uso da água. Vaucluse, no sul do país, é um dos distritos que está atualmente em situação de seca e as autoridades emitiram um alerta a definir a situação hidrológica como preocupante e a pedir restrições no uso da água. É nessa região que se encontra o Domaine La Perdrière, em Sablé, uma propriedade com 27 hectares de vinha cultivados de forma biológica. O franco-português Vasco Perdigão comprou a propriedade em 2010 e falámos com ele para perceber o impacto e os receios relativos à seca e ao calor extremo. O viticultor começou por nos contar como estão a reagir as suas vinhas.
5: Como é que está a afetar? Bom, podemos regar certas vinhas, então tivemos muito trabalho no mês de julho para rega, nos lugares onde nós podemos regar, e do outro lado as vinhas que não podemos regar, como a falta de água. Não é bem a falta de água, as temperaturas altas fazem um aquecimento muito forte no solo e a vinha seca, como se ela fosse cozida, como se ela tivesse cozida, como se ela passou no forno. E o problema que nós temos agora é que não temos uma seca histórica. Nós temos um pouco de água ainda no riozinho que está ao pé. As vinhas velhas, elas ainda estão bem, estão no conforto. Eu acho que ainda temos água. Tivemos muita chuva durante o inverno. A realidade agora, com as temperaturas altas, as vinhas jovens, certas castas também que não são bem adaptadas a essas temperaturas altas, que estão agora a sofrer muito.
4: Falou que há um lado em que pode regar e outro lado em que não pode regar. Como assim?
5: Nós temos vinhas em várias aldeias, com várias apelações de origem protegida. Como temos várias vinhas em vários sítios, temos sítios onde temos a possibilidade de regar, é que temos água. Podemos utilizar a água e regar certas vinhas. Há outras onde não temos a água. Normalmente poderiam dar o acordo a regar, só que nós não temos acesso à água.
4: Como assim? Como não têm acesso à água?
5: Não temos acesso à água. É preciso ter um volume de água enorme para regar uma vinha. E nós não temos o acesso, não temos uma forragem ou um acesso de água de supressão, de água que chega direto à vinha e depois podemos ligar e para regar diretamente a vinha.
4: Ou seja, não há água suficiente, é isso?
5: Não é uma questão de água suficiente, é uma questão de organização, é que não temos todas as vinhas preparadas para a rega. É que não temos a rede de água para regar. Mas há outras vinhas onde temos toda a rede de água à volta das vinhas e podemos nos ligar e para regar.
4: Okay.
5: E essas que podemos regar, regamos no mês de julho e a vinha portou-se bastante bem. Mas agora o mês de agosto continua a ser muito seco e muito quente e o que ganhamos durante o mês de julho estamos a voltar a perder agora. É que a seca é longa e o acúmulo das temperaturas é mesmo muito, muito grande. É isso. E agora estamos a perder de novo o benefício da rega do mês de julho.
4: Atualmente, perto de 70% do país está com restrições no uso da água. Vaucluse também é um dos distritos que está com restrições e mesmo as autoridades emitiram um alerta a definir a situação hidrológica como preocupante na região e a pedir restrições no uso da água. Isso também se aplica para si.
5: Pois, mas neste momento agora nós não regamos, porque normalmente não temos o direito de regar antes da vindima, e o nosso processo de régua, que é no mês de julho, neste momento nós estamos ligados ao canal de Carpentras, e o canal de Carpentras é ligado à Durance. La Durance é um rio que tem muita água, vem de Serponçon dos Alpes, e nós neste momento, mesmo quando são anos muito secos, sempre temos água a chegar nesta superfície de vinha. Aí podemos, Mas nos outros blocos de vinha que eu tenho, não temos o acesso ao cadastro da Capa Pá.
4: E então não têm acesso a tanta água, porque no resto, exatamente, pelo que se percebe, há vários rios, inclusivamente em França, que estão a baixar muito de nível e alguns estão, exatamente, secos até.
5: Exatamente. E olha, nós temos uma aldeia mesmo ao pé, em Violesse, onde eles fizeram todo o sistema de régua para toda a superfície da aldeia. E foi milhões de investimentos, só que eles se ligaram ao rio que chama-se Louvesse, que é um rio pequeno. Uhum. E neste momento há muito menos água. Eles não têm a possibilidade de regar porque a água tá, os níveis de água do rio baixaram muito durante essas duas, três, quatro últimas semanas. É, então agora está complicado. Uhum. Mas eu não estou ligado a essa rede. Uhum. A rede ou é isso ou se não uma forragem direta. É possível também fazer uma forragem e utilizar a água diretamente. Só que agora eles estão a limitar também este acesso à água. Pois. Mas eu não estou ligado a isso. Uhum. Eu não tenho. Eu, o meu trabalho é um trabalho biológico, orgânico, e é o trabalho da vinha. As nossas vinhas não morreram, elas estão agora. Eu tenho aquela imagem que elas estão a fazer o apné,
4: ver, em apneia.
5: Em apneia, elas necessitam de água e elas estão à espera, elas estão em sofrimento e elas agora estão a esperar como nós estamos a esperar, que as temperaturas baixem um bocadinho e que seja mais respirável.
4: Esse sofrimento de que fala, se calhar, é o tal stress hídrico que, exatamente, começou por nos falar também em relação à história do forno, aquela imagem que, exatamente, nos falou no início. Na prática, até que ponto é que a qualidade da colheita pode ser afetada ou o problema está na quantidade?
5: Há várias coisas. A seca, quando vai chegar, depende do momento fisiológico, quer dizer, do crescimento da vinha. Se ele chega, se o stress hídrico chega no momento da veraison, a veraison é o momento onde a uva começa a mudar de cor. Uhum. Quando chega a este momento, é um momento crítico, porque é um momento onde vai ter consequências na qualidade e na quantidade. Da qualidade, porque as uvas não vão mudar de cor no mesmo momento, vai ser mais heterogénico.
4: Não? Heterogéneo?
5: Sim, e depois é um problema para a qualidade. Nas nossas vinhas, algumas não sofreram, fizeram a veraison de maneira bastante homogénea e, em termos de qualidade, não estou muito
4: preocupado.
5: Mas outras vinhas, elas tiveram mais complicações e há uvas que ainda estão verdes, outras já mudaram de cor. E isso vai ser um problema de qualidade, porque vai ser difícil de encontrar a maturidade optimal da uva. Isso é em termos de qualidade, mas em termos de quantidade, é sobretudo a quantidade. Porque a uva, a vinha, quando ela começa a estar em stress, a uva é como se fosse o guarda-comida. Ela vai guardar a energia na uva, mas quando ela está em stress, ela vai recuperar a água que está presente na uva. Vai ter uma influência direta sobre a quantidade de produção. Por exemplo, o ano passado nós tivemos uma seca durante o mês de agosto, tínhamos a quantidade de uva, estava tudo previsto para ter uma boa colheita e fizemos 30% de perca o ano passado. Porque no mês de agosto não tivemos a chuva que nós estávamos à espera e as uvas baixaram de volume. E a vinha foi procurar toda a energia, toda a água que estava presente na uva e perdemos 30% do mosto, da água, de volume.
4: E para este ano, quais é que são as perspectivas?
5: Complicado, porque neste momento tivemos uma floração perfeita, tivemos condições mesmo muito boas no princípio, quantidade de uva, tamanho da uva, tudo estava mesmo pronto para fazer uma boa colheita, mas agora o que está a se passar é que as uvas estão a baixar volume, estão a ficar mais pequena e agora é difícil, pá. Não posso dizer porque não temos bem a
4: Mas está
5: a
4: preocupado?
5: Sim, estou preocupado porque vai-se acontecer e nós temos quase a certeza, só se tivesse uma boa chuva durante o mês de agosto e estamos a essa espera. Se não temos as boas as chuvas durante o mês de agosto, vai acontecer a mesma coisa que aconteceu o ano passado. É que vamos começar com uma boa colheita, uma boa quantidade de uva, só que não faremos a quantidade de vinho porque vai baixar o volume de água dentro da uva, uhum, por causa da seca.
4: Ouvimos o viticultor franco-português Vasco Perdigão, proprietário do Domaine La Perdrière, em Sablé, na região do Vaucluse, no sul de França.
3: Ponto final nesta emissão. 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São 18 horas em Paris.
4: Marco Martins.
3: A marcar a atualidade desta quinta-feira, 13 de agosto, na Guiné-Bissau, decorre a partir desta quinta-feira e até ao dia 28 de agosto a campanha de sensibilização sobre a nova Constituição a ser submetida a referendo no próximo 30 de agosto. O governo moçambicano vai aplicar 28,5 milhões de euros em intervenções de emergência para repor estradas danificadas pelas chuvas nas províncias de Maputo, Gaza e Inhambane, no sul do país. O número de mortos no sismo na Colômbia voltou a subir, com 265 pessoas a terem sido encontradas sem vida. Este é outro título já desenvolver já a seguir no bloco informativo sob o comando técnico de Moussa Lechili. O jornal começa agora.
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3: Começamos com a atualidade na África Lusófona. Na Guiné-Bissau decorre a partir desta quinta-feira e até o dia 28 de agosto a campanha de sensibilização sobre a nova Constituição a ser submetida a referendo no próximo 30 de agosto. Ontem, por ocasião da comemoração dos 35 anos da existência da Liga Guineense dos Direitos Humanos, o seu dirigente Boubacar Touré considerou o referendo ilegal. Em entrevista à RFI, Boubacar Touré referiu ainda não ter um conhecimento exato do teor da campanha e disse não ter a certeza se ela tem condições para surtir efeito.
0: Por enquanto, nós não temos nenhuma informação da existência de websites ou redes sociais criadas para permitir a maior informação aos cidadãos. Acho que vai ser algo complexo. O tempo disponível até as eleições é muito escasso. Não acredito que haverá condições para maior informação para a população poder perceber o que está em causa, os principais elementos na Constituição. Evidente que a Constituição, de facto, tem alguns elementos, alguns avanços no domínio até de direitos humanos, nós reconhecemos isso, mas a forma como o processo está a ser conduzido coloca, sobretudo, a questão da necessidade de observância da lei, que foi especificamente aprovada para reger a realização desse referendo.
6: Estamos num período particular do ano na Guiné-Bissau. Isto irá, de certa forma, condicionar também a afluência da população a essas sessões de sensibilização?
0: Creio que sim. Estamos a falar de um período de agricultura, um período de chuva, o acesso a algumas localidades é extremamente complicado. Portanto, a afluência da participação da população na sensibilização é um dos desafios. E também na própria votação. Também acredito que um dos maiores desafios será a questão de abstenção.
3: Era Boubacar Touré, dirigente da Liga Guineense dos Direitos Humanos, entrevistado por Liliana Henriques. O governo moçambicano vai aplicar 28,5 milhões de euros em intervenções de emergência para repor estradas danificadas pelas chuvas nas províncias de Maputo, Gaza e Inhambane, no sul do país. Mais para nós com o nosso correspondente Orfeu Lisboa.
7: As obras de reabilitação deverão iniciar já na próxima semana em alguns troços da Estrada Nacional número 1, segundo o ministro dos Transportes e Logística de Moçambique, João Matombe.
8: Estamos prontos para iniciar as obras na província de Inhambane a partir já da próxima semana. Na província de Gaza, esperamos iniciar as obras ainda agora a setembro, antes da época chuvosa. Estamos um pouco mais atrasados em relação à Baixa de Incoloane. Estamos a fazer o esforço ao nível da Administração Nacional de Estradas para ver se conseguimos também iniciar também antes da época chuvosa.
7: O governante assegurou que há disponibilidade de 28,5 milhões de euros para as obras de reabilitação definitiva de alguns troços da EN1, de que se inclui também a província de Sofala.
8: Aproxima-se novamente a época chuvosa. Temos que acautelar para que as intervenções sejam definitivas, tenham maior resiliência para poderem conter a próxima época chuvosa. Portanto, em todo o troço.
7: A ideia, segundo o ministro dos Transportes e Logística, é que durante a época chuvosa os empreiteiros já estejam no local para garantir que haja melhor circulação e parte das infraestruturas destruídas na época chuvosa 2025-2026 estejam repostas. De Maputo para a RFI, Orfeu, Lisboa.
3: Em São Tomé e Príncipe, o presidente exonerou nesta quinta-feira o ministro do Trabalho, Juscelí Tini dos Ramos, do seu cargo por recomendação do primeiro-ministro.
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3: Prosseguimos com a atualidade internacional. O número de mortos no sismo na Colômbia voltou a subir, com 265 pessoas a terem sido encontradas sem vida. Há cerca de 3.500 pessoas feridas e quase 500 pessoas estão ainda desaparecidas nos escombros. Três dias após o abalo de 7,4 na escala de Richter, a esperança de encontrar pessoas com vida começa a diminuir.
10: Foi a terceira noite de operações de salvamento e resgate em cidades como Cali e Pereira, na Colômbia. Equipas de resgate especializadas, escavadoras, cães farejadores e voluntários procuraram sem cessar sinais de vida nos escombros. As autoridades colombianas contabilizam agora 265 mortos neste que foi o sismo mais forte a atingir o país no século XXI. Apesar da esperança, as equipas consideram que estão agora a entrar nos últimos esforços para encontrar ainda sobreviventes. Os cuidados viram-se então para os feridos, cerca de 3.500, havendo registro de quase 500 pessoas ainda desaparecidas. Neste momento difícil para o país, muitos colombianos têm mobilizado, ajudando nos esforços de resgate, mas também trazendo comida, água e outros bens essenciais para quem mais precisa. Os colombianos estão também a doar grandes quantidades de sangue para ajudar na recuperação dos feridos mais graves. O recém-eleito presidente Abelardo de la Espriella já declarou o estado de emergência económica, tendo anunciado também três dias de luto nacional. Cerca de 11 mil famílias ficaram sem casa e muitas casas, embora não estejam completamente destruídas, foram muito afetadas, levando a que milhares de pessoas tenham dormido nas ruas nos últimos três dias.
3: Ainda na Colômbia, os socorristas ainda tentam resgatar com vida sobreviventes do violento sismo, que na segunda-feira semeou a destruição e matou pelo menos 265 pessoas. Cristina Matias, portuguesa radicada há décadas na capital, começa por admitir que este tremor de terra foi particularmente violento e assustou a população.
11: Foi um susto que nem imagina. Eu aqui em 1999... senti também um, o meu filho mais novo tinha um ano de nascido, isso foi em Arménia, também nessa zona cafeteira, e sofreu bastante, quer dizer, ficou quase destruída essa cidade. Mas o que aconteceu com este terremoto é que atingiu muitas cidades, muita região, e o que ainda não sabemos, das aldeias e das zonas fora das cidades. Aqui todos estamos consternados com esta situação.
3: Era Cristina Matias, portuguesa radicada na Colômbia, entrevistada por Miguel Martins. A França enfrenta esta semana a quinta vaga de calor extremo deste verão. Para percebermos o impacto no terreno, conversámos com o viticultor franco-português Vasco Perdigão, que tem 27 hectares de vinhas na região do Vaucluse, no sul de França, e que nos falou da sua experiência.
5: Como é que está a afetar? Bom, podemos regar certas vinhas, então tivemos muito trabalho no mês de julho para rega, nos lugares onde nós podemos regar, e do outro lado as vinhas não podemos regar, como a falta de água. Não é bem a falta de água, as temperaturas altas fazem um aquecimento muito forte no solo e a vinha seca, como se ela fosse cozida, como se ela tivesse cozida, como se ela passou no forno. E o problema que nós temos agora é que não temos uma seca histórica. Nós temos um pouco de água ainda no riozinho que está ao pé. As vinhas velhas, elas ainda estão bem, estão no conforto. Eu acho que ainda temos água. Tivemos muita chuva durante o inverno. A realidade agora, com as temperaturas altas, as vinhas jovens, certas castas também que não são bem adaptadas a essas temperaturas altas, que estão agora a sofrer muito.
3: Era Vasco Perdigão, viticultor franco-português, entrevistado por Karina Branco. No desporto, no futebol, em 2025, os franceses do Paris Saint-Germain conquistaram a primeira Liga dos Campeões e depois a primeira supertaça europeia da sua história. Em 2026, repetiram a dose. O Paris Saint-Germain, sagroso vencedor da supertaça europeia, ao bater os ingleses do Aston Villa por 2-1 em Salzburgo, na Áustria. Os tentos parisienses foram apontados pelo georgiano Kvisha Kvaratskhelia e pelo francês Désiré Doué, enquanto o único gol dos Villans foi marcado pelo inglês Brian Maggio. Chegamos assim ao fim deste jornal.
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3: Bem-vindos à segunda parte da nossa emissão. Nos próximos 20 minutos, propomos o magazine Convidado, bem como o magazine Vida em França. Mas fique desde já com o convidado de Liliana Henriques.
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6: Na Guiné-Bissau decorre a partir desta quinta-feira até ao dia 28 de agosto a campanha de sensibilização sobre a nova Constituição a ser submetida a referendo no próximo dia 30 de agosto. Ontem, por ocasião da comemoração dos 35 anos da existência da Liga Guinense dos Direitos Humanos, o seu dirigente Boubacar Touré esboçou um retrato da situação atual do seu país. Ao apelar à investigação dos homicídios de ativistas por resolver e ao manifestar também a sua profunda preocupação com a situação dos civis e militares privados de liberdade há mais de um ano sem acusação formal, Boubacar Touré expôs, por outro lado, os seus questionamentos em torno da nova Constituição que o Conselho Nacional de Transição pretende adotar. Para além de mencionar que as atuais autoridades entram em contradição com leis que elas próprias adotaram para regulamentar a organização do referendo, Boubacar Touré também considerou que a Constituição não pode ser elaborada ou revista à pressa. Em entrevista concedida à RFI, o dirigente da Liga tornou a vincar esses argumentos e também questionou o próprio conteúdo da nova Constituição. Ouçamo-lo.
0: Para nós, o referendo levanta questões legais. Nós estamos a falar de uma legislação que foi aprovada pelo Conselho Nacional de Transição no mês de junho, lei número 12/2026, e que foi publicada no Boletim Oficial, está em vigor. Esta legislação, no seu artigo 9, proíbe de forma expressa a realização de referendo entre a marcação da data das eleições para órgãos de soberania e eleições autárquicas. E, portanto, durante esse período, nos termos desta legislação, não se pode realizar referendo. Portanto, nós não somos contra o princípio do referendo. O referendo é algo importante porque permite o povo diretamente exprimir a sua vontade sobre um determinado assunto. Isso é algo salutar em qualquer processo democrático.
6: A nível da sociedade guinense também tem-se questionado muito a realização deste referendo precisamente numa altura que coincide com o período das chuvas, que é um período em que não se organizam qualquer tipo de consultas populares.
0: Não há, em relação a esse aspecto, alguma proibição legal, pelo menos nós desconhecemos, alguma norma que proíbe a realização de eleições ou referendo no período da chuva. É uma questão apenas operacional, mas o processo levanta outros problemas que têm a ver com a inclusividade, a participação, porque o processo de revisão constitucional, de facto, não foi um processo inclusivo. O texto foi adotado pelo Conselho Nacional de Transição, sem nenhum debate público, o que nós lamentamos, porque a Constituição é um contrato social. O povo, através de organizações representativas, atores nacionais, devem poder exprimir, contribuir para enriquecer o conteúdo de um documento que pretende ser um contrato social.
6: Não. Por exemplo, a Liga não foi questionada sobre o que acha dessa nova Constituição.
0: Não só a Liga, outros atores, existem outros atores relevantes. E além disso, a nossa perspectiva foi preparada à pressa e contém alguns erros técnicos que para nós podem constituir problemas para o futuro. Por exemplo, o texto da revisão constitucional removeu o capítulo referente à fiscalização da Constituição.